Educador FM com Ed Mota. Colombina, grande sucesso do Ed com Rita Lee. E antes, Gil Félix Manga, Canga Musa de Gil. E também Marcelo D2, grupo Fundo de Quintal, Nascente da Parte de Edilson. E também o Moto Guerre na composição. Agora 9:03, volto já.

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8: Agora 9:05. Muito boa noite para você. Essa é a nossa Sonosfera com muita música boa para você nessa noite de quinta. E vamos ao som de Gonzaguinha cantando Lindo Lago do Amor de Gonzaguinha.

João Bernardo e também Marisa Monte, Não É Fácil de Marisa, Arnaldo Antunes e Carlinhos Brau. Muito boa noite para você, vamos seguir com Lulu Santos, Como a Onda de Lulu e Nelson Mota.

Educador FM, ouvimos Mano Tchau, Desaparecido, de Mano Tchau, e também Tabuleiro Musiquim, Abelha Brejeira, de Silvio de Carvalho, e Edu Ribeiro, Mina Moura, de Edu Ribeiro. Agora, 9 horas e 35 minutos, na sua noite, a gente volta já já com muito mais.

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1: 9:38. Muito boa noite. Vamos seguir com muita música boa para você. Ao som de Maria Rita, Encontros e Despedidas de Milton Nascimento e o Fernando Brandt.

ouvimos Barão Vermelho, Puro Êxtase, de Maurício Barros e Guto Goff. E também Dani Vi, Tá Tudo Bem, de Igor de Carvalho e Juliano Holanda. E também Arnaldo Antunes, Carminho, Velha Infância, de Marise, Arnaldo e Pedro Babi, nessa composição. Para você que sintoniza, Educador FM, a gente segue com o grande sucesso da banda Queen, We Are The Champion, de Freddie Mercury.

FM, ouvimos Éder Novaes com o cartel Las Matumbia do P de Cândido e Éder Novaes e Gal Costa, Nua Ideia de João Donato e Caetano Veloso. Chegando mais, Jorge Benjor para Lama do Sucesso, Que Maravilha de Jorge Toquinho. Fechando também a minha participação nessa noite, agradeço demais a companhia e a gente segue com muito boa música para você. E a gente se vê em breve. Só pra...

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Olá, seja bem-vindo, seja bem-vinda. Que bom poder contar com a sua companhia aqui na 107.5 Educador FM. Eu sou Leto Vieira e este é o especial das seis, que hoje traz como destaque Capim Novo, álbum do Rei do Baião Luiz Gonzaga, lançado em 1976. Naquele momento, a carreira do instrumentista, cantor e compositor pernambucano vivia altos e baixos. Ele era prestigiado por grandes nomes da música brasileira daquela geração, como Gilberto Gil e Caetano Veloso, mas já não alcançava o mesmo êxito popular das décadas anteriores. Com o lançamento do disco Capim Novo, Luiz Gonzaga conseguiu voltar às paradas de sucesso. Uma das canções marcantes deste trabalho é uma parceria de Gonzagão com Jorge de Altinho, que vamos ouvir daqui a pouco. Em um vídeo publicado nas redes sociais em 2024, Jorge relatou que a música foi composta na casa do Rei do Baião e é baseada em uma história real, vivida por eles durante um forró. Então, abrindo o especial das seis, vamos curtir Luiz Gonzaga em Manegão.

Com Luiz Gonzaga, você ouviu Fulô da Maravilha, composição de Luiz Bandeira. Antes, curtimos o Rei do Baião interpretando Sanfona Sentida, parceria de Dominguinhos e Anastácia. Agora, a gente confere Gonzagão em mais uma faixa do disco Capim Novo. Fique com Bandinha de Fé, do compositor cearense, e o Delito Parente.

Ouvimos Luiz Gonzaga na canção Roendo Unha, parceria com Luiz Ramalho. E antes conferimos Carapeba, de Luiz Bandeira e Julinho. São músicas do álbum Capim Novo, trabalho de Gonzagão, lançado em 1976. Nosso destaque de hoje no Especial das Seis. O disco foi bem recebido pela crítica da época. Para o jornalista Júlio Hungria, do extinto Jornal de Música, o álbum prova a eternidade e a solidez de um artista genuinamente popular. O LP também teve o aval de José Ramos Tinhourão, um dos mais temidos críticos da imprensa. Em artigo no Jornal do Brasil, ele diz que o Velho Lua traduz em nível de consumo os sons regionais nordestinos sem perder a originalidade. Vamos de música? Você ouve agora Luiz Gonzaga em um dos sucessos do disco Capim Novo, a canção Apologia ao Jumento. O Jumento é Nosso Irmão, parceria com José Clementino.

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Este foi Luiz Gonzaga na canção Quero Ver, composição de Djalma Matias. Antes, você ouviu Saudade Dói, música de Humberto Teixeira. Para fechar o especial das seis de hoje, vamos ouvir a faixa título do álbum Capim Novo, de Gonzagão, nosso destaque de hoje. Composta em parceria com José Clementino, a canção atingiu grande sucesso ao ser incluída na trilha da novela Saramandaia, em 1976. Com Luiz Gonzaga, a gente curte Capim Novo.

especial da Ser de hoje está terminando e contou com a produção de Júlio Rodrigues. Siga a Educador FM nas redes sociais e fique por dentro das atrações do programa. Eu sou Leto Vieira, muito obrigado pela companhia e até a nossa próxima edição.

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3: Olá, muito bom dia. Agora 6 horas e 29 minutos, 26 de junho. Sextou! Gente, sextou com saudade, né, Bruna? Depois desse período inteiro aí, junina, de transmissão. A gente volta com tudo, com toda a energia para vocês ouvintes, né? Sejam todos bem-vindos, muito bem-vinda também a todo mundo aí. Giro da Manhã está no ar com informações, serviços e notícias para você ouvinte aqui da Rádio Educadora FM começar o dia com muita informação sempre. Na produção de estúdio hoje com a gente, Tiago Virgílio. Bom dia, Tiago. E comigo na bancada, você já ouviu ela, Bruna Ferraz. Bom dia, Bruna.
4: Bom dia, Lizy Lobo. Bom dia também a Valdemir Cabral na operação de áudio. E bom dia, é claro, para você aqui na sintonia da 107.5, que nos acompanha pelo site educadorfm.ba.gov.br, pelo aplicativo Educador FM 107.5 ou também pela TV. Vamos juntos até às 7:30 da manhã. Fique com a gente, participe, mande informações. Conte o que é que está acontecendo aí na cidade, por onde você passa, no trânsito, sua sexta-feira chuvosa, como é que está? Nos conte tudo isso no nosso WhatsApp 719-9731-7762. 719-9731-7762.
3: Vamos com as manchetes, né? Olha só, o Globo, o governo brasileiro envia primeiro um voo de ajuda humanitária à Venezuela. No sábado, um novo avião será enviado com equipamentos para...

0: Montagem de hospital de campanha.
1: Alô, alô, Bahia. Japão fica em segundo no Grupo F e será o próximo adversário do Brasil na Copa do Mundo. O Japão empatou com a Suécia por 1-1 nesta quinta em Dallas. A partida contra o Brasil na fase eliminatória está marcada para segunda-feira.
0: Metrô 1, após leilões sem sucesso, Moura do Boa remata antigo prédio dos Correios na Pituba por R$ 97.700.000. Imóvel de quase 35 mil metros quadrados, desativado desde 2018, será destinado ao empreendimento imobiliário residencial.
1: Bahia.ba. Prefeitura abre consulta pública sobre concessão do Parque dos Ventos. Processo ficará aberto até 24 de julho e permitirá que cidadãos, entidades e organizações da sociedade civil enviem sugestões.
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1: Vamos falar de trânsito. Sexta-feira, um dia um pouco atípico, né, Lise? Porque sexta-feira geralmente é dia de bastante carro na rua. Hoje é uma sexta atípica, tem muita gente ainda voltando dos festejos, tem gente que já está aqui na rotina normal. Eu sei que hoje temos também a chuva para embalar nosso trânsito da manhã de sexta-feira. Então a gente tem aqui imagens da paralela na altura do Parque Tecnológico, sentido centro da capital baiana. Temos o trânsito fluindo, apesar de ter uma boa movimentação, nenhum tipo de retenção. Já na Avenida Bonocô, em frente à Yamaha, ali nos dois sentidos, tanto para quem vai no sentido Lapa, centro da cidade, quanto para quem vai para o sentido Acesso Norte, a gente tem um trânsito também tenso, porém sem congestionamentos. Na Avenida Vale do Ogum, já temos o trânsito um pouco mais tranquilo nos dois sentidos. Apesar de movimentado, não há retenção. E ali na Rótula do Abacaxi, em frente a estação ali do Acesso Norte, né, de ônibus, a gente tem um trânsito um pouco mais intenso. Por lá chove bastante e a gente tem uma movimentação um pouco maior, não chega a ser de engarrafamento, mas de um pouco de retenção e de movimentação um pouco mais lenta.
0: Pois é, agora vamos aqui com informações do Google Maps, passeando aqui pelas principais vias da capital baiana. A gente observa aqui um pouco de congestionamento e intensidade ali na Rua Silveira Martins, no Cabula, principalmente próximo ali à região da UNEB, também do 19º Batalhão de Caçadores. É onde a gente consegue ver aqui um trânsito vermelhinho um pouco mais complicado. Na Tomás Gonzaga, ali a principal também ali de Pernambués, tem um pouquinho de intensidade, amarelinho, mas com boa fluidez neste momento. Via Expressa também bem tranquilo o trânsito. E olhando aqui a BR-324, a gente observa um trânsito carregado aqui para quem chega na capital baiana, né, ali próximo à região de Campinas de Pirajá. O trânsito está bem vermelho nesse trecho, então mostrando aí um certo engarrafamento para quem chega na capital baiana. Para quem sai, o trânsito tem uma boa fluidez nesse momento na BR-324.
1: E a gente lembra, né, Lise, que você também pode participar, pode e deve. Mande sua mensagem no nosso WhatsApp. Conte pra gente como é que está o trânsito por onde você passa. É muito simples. 719-9731-7762. Participe.
0: Pois é, a Polícia Rodoviária Federal registra a redução de 37,5% no número de mortes nas rodovias federais na Bahia durante a Operação Festejo Juninos 2026. Entre os dias 19 e 21 de junho, foram contabilizados 5 fatalidades contra 8 no mesmo período de 2025. Segundo a corporação, o resultado está relacionado ao aumento de 7,7% no efetivo e à intensificação das fiscalizações contra excesso de velocidade, consumo de álcool e outras infrações. A operação também ampliou as ações educativas voltadas à segurança viária.
1: Que os carros elétricos ganham cada vez mais espaço nas ruas e agora também nos condomínios. Uma nova legislação garante ao morador o direito de instalar estações de recarga em vagas privativas, mas a mudança traz desafios para a gestão dos prédios e levanta dúvidas sobre regras, adaptações e convivência. Veja na reportagem com Mônica Lamigo.
3: A expansão dos veículos elétricos no Brasil começa a transformar a rotina dos condomínios. Com a nova legislação, moradores passam a ter mais segurança jurídica para solicitar a instalação de pontos de recargas em suas vagas privativas. Mas a mudança não impacta apenas quem possui um carro elétrico. Ela também exige planejamento e organização da administração condominial. A síndica profissional Cristiane Romão explica o que passa a valer com a nova legislação.
4: Na realidade, o que acontece com essa nova lei é tramitar que hoje eles têm direito, né? Existe a liberação, o direito da instalação de uso, porém ela é condicionada a estruturas técnicas para que possa assegurar a segurança mesmo dos demais condôminos e também do condomínio. Quando a gente fala sobre carros elétricos, a gente fala sobre todo um conceito novo de empreendimentos que muitas vezes não foram dimensionados tecnicamente para que realmente seja recebido esse tipo de carga.
3: Apesar do avanço das leis, a instalação dos equipamentos exige atenção a critérios técnicos e de segurança. A avaliação da rede elétrica existente é uma das etapas fundamentais antes da implantação de qualquer sistema de recarga. Segundo o engenheiro elétrico Afonso Ferreira, todo condomínio pode receber uma estação de recarga, mas o processo precisa respeitar as condições da estrutura elétrica do prédio.
5: Sim, a gente pode considerar que todo condomínio possa receber essa estrutura adaptada para uma estação de carregamento, né, de carros elétricos. A gente tem que levar em conta a questão da segurança, os equipamentos e fazer as adaptações necessárias, levando-se em conta também a questão da rede elétrica. A gente não pode colocar uma estação de carregamento onde a rede não esteja totalmente adaptada para isso.
3: Outro ponto que costuma gerar dúvidas é o investimento necessário para a instalação. O valor pode variar bastante de acordo com as características do edifício e da vaga onde o equipamento será instalado.
5: Se falando em condôminos, a gente tem um custo muito variado, porque na maioria dos prédios, mesmo que você queira fazer uma adaptação individualizada, que é o correto, é um custo um pouco elevado e depende muito, né, de onde o seu relógio de medição está da sua vaga de garagem, porque envolve dimensionamento de cabos, distância desses cabos e toda a questão de equipamentos e componentes elétricos.
3: Além do carregador em si, especialistas alertam que alguns cuidados são indispensáveis para evitar acidentes e prejuízos futuros. O engenheiro Afonso chama a atenção para detalhes que nem sempre são visíveis ao morador.
5: A gente já tem casos de clientes chamarem a gente e quando a gente vai ver a primeira instalação feita, colocou um disjuntor, um adaptador e não se preocupou com a parte de fuga de corrente, a parte de aquecimento do disjuntor, então isso levou a um prejuízo enorme. Então a gente tem todo esse cuidado, né? Primeiro com os aterramentos que vão ser feitos, os componentes que vão ser instalados e as dimensões de cabos utilizadas. A gente está falando aqui de um carro elétrico que tem um consumo de corrente elevado e esse consumo de corrente ele perdura por um tempo razoável. Tem gente que deixa carregando o carro a noite toda. Então um período aí de mais ou menos 6 a 12 horas no mínimo.
3: Cristiane Romão também esclarece que além dos desafios técnicos, os condomínios também precisam se preparar para uma nova realidade de gestão e convivência. O aumento da presença dos carros elétricos exige planejamento e regras claras para evitar conflitos entre moradores.
4: Sempre é importante a gente trazer o conhecimento, porque quando a lei saiu, eu recebi uma enxurrada de e-mails dizendo, eu já quero instalar meu carregador na minha vaga. Eu tenho o direito de instalar o carregador na minha vaga. A instalação está condicionada e liberada desde que a estrutura técnica seja respeitada e a liberação ao condomínio seja feita. Então, é um agregado também de valorização patrimonial, né? Uma vez que você faz uma estrutura que adequa esse empreendimento à tecnologia, ele termina sendo um empreendimento que ele visa ao mercado imobiliário uma valorização natural.
3: Para acompanhar essa transformação, o Corpo de Bombeiros da Bahia homologou recentemente uma instrução técnica com regras específicas para a instalação desses equipamentos. A norma estabelece critérios de segurança contra incêndios e sobrecargas elétricas, reforçando que a expansão da tecnologia deve caminhar ao lado da prevenção e da proteção dos moradores. Mônica Lamego, para a Educadora FM.
0: Vamos voltar rapidinho a falar do trânsito aqui, porque a gente, né, o trânsito, a gente piscou, mudou, né? Então vamos aproveitar que o Giovanni mandou há pouco aqui, nosso ouvinte, Giovanni taxista, mandou informação do trânsito. Ele mandou contando aqui que a Estrada do Coco, Avenida Paralela, apesar do alto número de veículos, sem retenções. É, Abacaxi, né, Rota do Abacaxi, Avenida Barros Reis, Via Expressa e Avenida Jequitaia também sem retenções. Ele explicou aqui para tomar cuidado e reduzir velocidade, como Bruna, né, já tinha reforçado aqui, pois está chovendo muito hoje na capital baiana. Obrigada, viu, Giovanni, pela sua participação.
1: Muito obrigada, Giovanni. Vamos seguir com notícias. 6h41, um antigo complexo dos Correios, localizado na Avenida Paulo VI, é arrematado pela construtora Moura do B por mais de 97 milhões em leilão público. A área, com mais de 34 mil metros quadrados no bairro da Pituba, estava desativada desde 2018 e será destinada a um empreendimento predominantemente residencial. O projeto tem potencial construtivo estimado em 140 mil metros quadrados de área privativa.
0: E a conta de água dos baianos vai ficar 3,57% mais cara a partir de 20 de julho, após reajuste aprovado pela Agência Reguladora de Saneamento Básico da Bahia. A medida impacta todas as categorias atendidas pela Embasa. Na tarifa social, o valor mínimo vai passar de R$ 15,72 para R$ 16,28. Já na categoria residencial comum, a cobrança vai subir de R$ 43,23 para R$ 44,77. Segundo a empresa, o índice ficou abaixo da inflação acumulada dos últimos 12 meses, estimada em 4,13%.
1: A seleção brasileira de futebol enfrenta a seleção japonesa de futebol na próxima segunda-feira, às 14h, no estádio de Houston, Texas, pela fase eliminatória da Copa do Mundo FIFA 2026. O Japão garantiu a classificação após empatar com a Suécia e chega invicto à decisão. No histórico do confronto, o Brasil soma 11 vitórias em 15 partidas, mas foi derrotado pelos japoneses no último encontro disputado em 2025 em Tóquio.
0: É, mas vai ser diferente, viu? A gente espera, né, Bruna?
1: Esperamos.
0: Olha, gente, em relação ainda nessa questão do jogo aí do Brasil e do Japão, o governador da Bahia, Jerônimo Rodrigues, anuncia ponto facultativo parcial nas repartições públicas estaduais na próxima segunda-feira, né? Nessa segunda-feira, em razão dessa partida que a gente comentou agora da seleção brasileira pela Copa. O expediente será encerrado às 11 da manhã, conforme decreto que será publicado no Diário Oficial do Estado. A Secretaria da Administração do Estado da Bahia vai ficar responsável por definir as regras e o cronograma de compensação das horas não trabalhadas pelos servidores estaduais.
1: E uma proposta de regulamentação do trabalho em feriados segue para o parecer jurídico do Ministério do Trabalho e Emprego. Trata-se do relatório final de um grupo de trabalho criado em fevereiro e que inclui trabalhadores e representantes do comércio varejista, com o objetivo de discutir mudanças na portaria que trata do assunto. A ideia é que a autorização para o trabalho aos feriados seja concedida de forma permanente em algumas atividades específicas do setor de comércio, bens, serviços e turismo.
0: E agora vamos falar de carreira e emprego. Acompanhe Jéssica Paulo para saber se alguma oportunidade te contempla.
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6: A Prefeitura de Araçás, no Agreste Baiano, está com concurso público aberto para a contratação de 122 profissionais de níveis médio, técnico e superior de ensino. Há vagas para cargos como Guarda Civil Municipal, Bombeiro Municipal e Auditor Tributário. Os salários variam de acordo com a função e podem chegar a R$ 3.000. As inscrições para Guarda Civil e Bombeiro vão até o dia 9 de julho pelo site selecom.org.br. Já as inscrições para os demais cargos podem ser feitas até o dia 13 de julho no site selecom.seleção.net.br. Na capital baiana tem oportunidade para assistente de vendas na distribuidora de combustível PetroBahia. O candidato precisa ter ensino superior completo em administração, marketing ou ciências contábeis, além de experiência com vendas. A vaga está aberta até esta terça-feira e para se inscrever basta acessar o site petrobahia.gup.io. E no município de Formosa do Rio Preto, no extremo oeste baiano, tem 394 vagas abertas em concurso com salários que chegam a mais de R$6 mil. Há vagas para cargos como administrador, arquiteto, assistente social e auditor fiscal, que contemplam candidatos de níveis médio, técnico e superior de ensino. Os interessados podem se inscrever até sexta-feira da próxima semana pelo site açãobahiaorganização.com.br. Jéssica Paulo, para Educador FM.
1: Aí, essas são as oportunidades. E falando ainda sobre essa questão de emprego, de trabalho, mais de 1 milhão de microempreendedores individuais e microempresas e empresas de pequeno porte podem ser excluídas do Simples Nacional. A Receita Federal emitiu um termo de exclusão para 1.102.924 negócios em débito com o fisco. Os contribuintes notificados têm o prazo de 90 dias para regularizar a situação por meio do pagamento à vista ou parcelamento. Quem não quitar as pendências será desenquadrado no regime simplificado a partir do 1º de janeiro de 2027.
0: E a Bahia lidera a criação de empregos por pequenos negócios no Nordeste em 2026, segundo dados do Caged. Nos primeiros 4 meses de 2026, as micro e pequenas empresas na Bahia geraram quase 23 mil novos postos de trabalho, colocando o estado na liderança da região Nordeste e em 6º lugar no ranking nacional. Somente no mês de abril foram criadas 631 vagas pelas micro e pequenas empresas baianas.
1: E a Bahia registra salário médio de R$ 3.155,30, valor 19,8% inferior à média nacional, que chega a R$ 3.932,45, segundo dados divulgados pelo IBGE, com base no Cadastro Central de Empresas. O estado ocupa a 20ª posição no ranking nacional de remuneração média. O levantamento aponta que as maiores médias salariais estão concentradas nas regiões Sudeste, Sul e Centro-Oeste, enquanto Norte e Nordeste registram os menores rendimentos, evidenciando assim a desigualdade, né, na distribuição de renda do trabalho formal no país.
0: E final do mês, gente, já está chegando, né? Metade do ano aí já foi embora, né? Passou rapidinho, né? A gente piscou, passou. Então é hora aí de reavaliar os gastos e conferir em que pé estão as metas financeiras definidas em janeiro. Mas como e por onde começar todo esse processo? A resposta você confere com Fred Ribeiro.
7: Com o primeiro semestre do ano chegando ao fim, é comum fazer aquela pausa para conferir o rumo das metas financeiras traçadas no início do ano. E mais comum ainda, pode ser a frustração em ver que nem todos os objetivos para o período foram alcançados. A contadora e especialista em finanças Luciana Gonçalves cita conselhos básicos para aqueles que buscam correr atrás do prejuízo ainda este ano, ressaltando que não há um momento ideal para se reorganizar financeiramente.
8: A organização depende daquela primeira iniciativa que o indivíduo resolver ter. Independente de ser no início do ano, como muitas pessoas às vezes deixam, né, para janeiro, né, em janeiro eu vou passar a fazer isso ou aquilo, ou junho, né, como eu digo, a gente está agora no meio, mas o passo mais importante é você saber onde você está gastando o seu dinheiro. Quanto é que eu recebo mensalmente, quais são as origens de recurso que eu tenho e como é que eu tenho gastado esse dinheiro. Para definir o que são gastos efetivamente essenciais que você precisa fazer e quais seriam aqueles gastos que, porventura, estão fugindo dessa essencialidade e poderiam ser reduzidos ou até mesmo suspensos. Porque muitas vezes são nesses gastos que boa parte do recurso acaba se desviando, né, se evacuando. A segunda dica é o seguinte: a economia, você ter um dinheiro ali, uma reserva, ele não pode surgir da sobra. Então, recebi o dinheiro um dia no mês ou um dia na semana, reserve parte daquele dinheiro que você ganhou naquele dia para constituir uma reserva.
7: Vontade de mudar, porém, é o que não falta entre os brasileiros. De acordo com uma pesquisa Datafolha realizada no final do ano passado, 44% dos entrevistados relatavam ter como principal meta para 2026 gastar menos dinheiro. Algo, porém, parece atrapalhar a concretização desse objetivo. Para Luciana Gonçalves, alguns maus hábitos financeiros, como compras por impulso e abuso do limite do cartão de crédito, costumam ser a pedra no sapato na hora de buscar a tão sonhada segurança financeira. A especialista destaca que desapegar desses vícios é essencial para reorganizar as contas.
8: O mais usual é justamente as pessoas confundirem o limite do cartão de crédito com o salário. O limite do cartão de crédito é um espaço, digamos assim, que o cartão lhe dá para você fazer compras. O cartão de crédito, ele não deve ser utilizado, por exemplo, para consumo de alimentos, porque uma vez você gastou ali, você já comeu o alimento, a dívida permanece e você vai ter que arcar com ela no próximo mês. Então, a ideia é que você deixe para usar o cartão de crédito com bens que sejam duráveis, a compra de um determinado equipamento. Uma coisa que você pode se organizar e se programar para fazer aquisição a longo prazo e o pagamento a longo prazo. E fugir, principalmente, de situações mais vulneráveis para compra. Ah, eu estou nervosa hoje, então eu já sei que talvez não seja um bom dia para eu pensar em comprar. Ou se eu estou pensando em comprar, eu pensar como é que eu estou hoje, como é que está meu humor, como é que está, né? A minha cabeça, será que eu estou chateada? Porque muitas vezes questões psicológicas é que acabam levando a pessoa ao consumismo, né?
7: Para além das dicas oferecidas pela contadora, buscar informação e orientação especializada pode fazer toda a diferença nesse processo. Instituições como a Caixa Econômica Federal e o Banco Central oferecem cursos online e gratuitos para aqueles que desejam se reeducar financeiramente, auxiliando no passo a passo para sair do vermelho. Fred Ribeiro para a Educadora FM.
0: Pois é, né? Oportunidades aí, né? Dá pra ver que quem quer se organizar, dá um jeitinho, viu, minha gente? Vamos aproveitar aí pra não chegar no final do ano endividado. Então, ainda dá tempo, né?
1: Tentar se organizar.
0: Se organizar, exatamente. E bora falar com os nossos ouvintes, né? Que desde cedo aqui estão enviando mensagem de texto pro nosso WhatsApp. A gente começa mandando um alô pra ela, nossa, né, ouvinte fitness, Rafaela. Que bate ponto, né, Bruna? Sempre cedinho.
1: Cedo.
0: Aqui com a gente. Ela botou, bom dia, Gironave. Sextou, hein? Bom final de semana a todos. Final de semana tem mais forró São Pedro. Olha, o pessoal é insaciável.
1: As festas não acabaram pro pessoal.
0: Não acabaram. E eu tô aqui, viu, Bruna? A gente falou que era sexta-feira, claro, no início do programa, mas eu ainda nem me sintonizei que é sexta-feira.
1: Não tá com cara de sexta-feira.
0: Acho que por conta, né, da transmissão do São João, dessa correria toda, aí a gente acaba perdendo a noção do tempo. Mas isso mesmo, sextou, minha gente. Mandar um alô aqui também pra Lenilda, que deixou bom dia, meninas do Giro. Cheguei! Lembrando, viu, Bruna, que Lenilda participou muito aqui da nossa transmissão, mandou mensagem praticamente todos os dias aqui da nossa transmissão.
1: Olha!
0: Claro, né? Nosso ouvinte fiel. Obrigada, viu, Lenilda, por estar sempre com a gente. Obrigada pela participação. E olha, Bruna, a gente tem uma participação internacional hoje.
1: Que chique.
0: Chique a gente. Quando a gente fala que você pode ouvir o Giro da Manhã, a Educadora FM, de qualquer lugar do mundo, a gente não tá mentindo não, viu, minha gente? Baixa o aplicativo que você ouve, como o nosso ouvinte, o Wellington Santana. Ele que tá lá do outro lado do oceano, tá lá na França, né? E ele botou aqui, bom dia, meninas da Rádio Educadora, daqui do outro lado, né, do oceano, aí acompanhando todas as programações da Educadora 107.5. E gostaria de desejar a vocês um excelente dia e um ótimo final de semana. Muita saudade da minha cidade, Salvador. E como é que ele mata a saudade?
1: Como? Ouvindo a gente,
0: ouvindo,
1: né?
0: Ouvindo a gente.
1: Claro.
0: Ô, Wellington, obrigado, viu? Muito obrigado aí pela mensagem. Ele botou, daqui acompanho minha rádio preferida da minha vida desde pequeno, graças a meu pai que me fez um dia descobrir a Educadora FM. Tá vendo que a paixão começa desde pequeno e segue,
1: né?
0: Acompanha.
1: Maravilha. Se fique sempre à vontade, viu? Pra ouvir a gente, matar a saudade, ouvir música da sua terra. Estamos sempre aqui a postos e ao vivo pra vocês.
0: Exatamente. Obrigada. Mandar um alô aqui pra Newton também. Que tinha desaparecido. Diga, Cabralito. Ah, olhe pra cá. Cabral, tá vendo? Cabral lembrando aqui com a gente falando aqui, né? No nosso ponto, digamos. Que eu não tô preocupada com o tempo, porque eu vou sair novamente de férias.
1: É, pra ela vai ser sexta-feira, todo dia, sábado, domingo, todo dia.
0: Mas vai ser rapidinho. É só um 10 diazinho, daqui a pouco eu tô de volta. Não vai dar nem tempo de sentir minha falta. Mandar um alô aqui também pra Newton, que tava sumidão. Newton voltou, né? Ele botou aqui: a Phoenix sempre ressurge das cinzas. Quem aguenta com esse Newton? Botou: por cá, muita chuva, ferryboat sem muito transtorno. Giovanni, tô de volta. Tá vendo, Giovanni? Seu amigo voltou. Obrigada, viu? Ainda tá o quê? Liz sambou? Já sambei tem muito tempo, Newton.
1: É, muito tempo mais que eu sambei, ou menos, né? Ela
0: o
1: deu
0: vídeo
1: uma sambadinha.
0: Tá com o Thaís, não sei se ela postou, mas é, eu já fiz minha parte.
1: Ela deu uma sambadinha, tá? Ela trouxe só a versão pocket, o gostinho.
0: É porque eu não
1: como
0: tinha
1: diz,
0: minha
1: o
0: saia,
1: sabor
0: né?
1: Samba.
0: Sem minha saia, eu não sambo direito, não. É, tem que entrar, né? Tem que entrar no personagem. Ele botou aqui: felicidades com união tem que ser essencial e bom e ostentar a liberdade. Perfeito, obrigada, viu, Nilton? Participe sempre aqui com a gente. E também quem tá mandando alô aqui pra gente é Fátima. Botou: bom dia, pessoal do Giro. Hoje é dia de Pilates. Tô indo, bom final de semana, pessoal. É isso aí, tá vendo?
1: Bom final de semana.
0: Pilates, esticar tudo aí, ó, né? Coisa boa, maravilha.
1: É bom, é bom. Pilates é ótimo. Exercício é bom, né?
0: Exatamente. Obrigada, viu, Fátima? Um abraço, um beijo pra você. E você também pode fazer o mesmo, né, Bruna?
1: Isso, participe, mande sua mensagem, fique sempre coladinho aqui com a gente, seja sobre o que for, trânsito, sua vida, comente as coisas que a gente traz aqui, informação, notícia, tudo isso no 71997317762.
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0: Olha, gente, segundo a agência Climatempo, a sexta-feira terá céu nublado, com possibilidade de chuvas fracas e moderadas na faixa leste do estado, incluindo Salvador e região metropolitana.
1: Na capital baiana, sol com algumas nuvens. Chove rápido durante o dia e a noite. Os termômetros variam entre máxima de 26 e mínima de 21 graus.
0: Em Feira de Santana, a previsão é de sol com muitas nuvens e pancadas de chuva à tarde. Muitas nuvens à noite e sem chuva. Máxima de 26 e mínima de 20 graus.
1: Já em Vitória da Conquista, no sudoeste do estado, a sexta-feira é de sol com muitas nuvens durante o dia e períodos de céu nublado. Noite com muitas nuvens. O frio característico da época permanece e a mínima pode chegar aos 17 graus.
0: A gente falando aqui de clima, né? A gente já aproveitando que a gente tem aqui um correspondente, digamos, lá da França, né? Ia pedir para o Wellington contar pra gente como é que tá no verão europeu, né? Eu vi algumas notícias nas redes sociais, no site de notícias também, falando sobre o calor extremo, né? Diz que na França o pessoal tomando banho no Rio Sena, diz que muita gente até morrendo afogada, né, por conta disso. Então, conta pra gente, Wellington, como é que tá o calorão aí na França, você que tá por lá. A gente já aproveita aqui para pegar notícias ao vivo também, né?
1: Tá bastante quente sim, viu? A gente vai seguir aqui com informações, falando ainda aí de informações internacionais. A Organização das Nações Unidas mobiliza agências humanitárias para apoiar a Venezuela após os terremotos de magnitude 7.2 e 7.5 que atingiram o país na quarta-feira e deixaram mais de 160 mortos. O Escritório das Nações Unidas para a Coordenação de Assuntos Humanitários e a Organização Internacional para Migrações já atuam no atendimento às vítimas e no envio de equipes de resgate. O estado de La Guardia, ao norte de Caracas, foi o mais afetado, com registro de desabrigados, infraestrutura danificada e também interrupção de serviços essenciais. O estado é de La Guaira. Esse é o estado.
0: E aqui no Brasil, Bruno, o presidente Lula autoriza envio de equipe de missão humanitária para busca e resgate urbano, nível pesado, para poder apoiar a Venezuela nesta sexta-feira, após esses fortes, né, terremotos no país. Ao todo, 44 profissionais da Secretaria Nacional de Proteção e Defesa Civil, corpos de bombeiros, militares e especialistas da Agência Nacional de Telecomunicações irão em aeronave da Força Aérea Brasileira para atuar no salvamento de vítimas e estruturas colapsadas do país vizinho. Além do Brasil, outros países e órgãos internacionais também mobilizam ajuda à Venezuela.
1: E o governo federal institui o Comitê de Redução de Mortalidade Materna, Fetal e Infantil Indígena, com a missão de fortalecer as políticas de saúde voltadas às mulheres e crianças indígenas. O colegiado é vinculado à Secretaria de Saúde Indígena e irá monitorar indicadores, investigar causas de óbitos e acompanhar a execução de ações dos 34 distritos sanitários especiais indígenas. O grupo também deverá elaborar um plano nacional e propor medidas específicas para povos isolados e de recente contato.
0: E o presidente Lula tem agenda confirmada aqui em Salvador nos dias 1º e 2 de julho, durante as celebrações da Independência da Bahia. Na noite do dia 1º, o chefe do Executivo vai participar da cerimônia de reabertura da sala principal do Teatro Castro Alves, após obras de requalificação. Já em 2 de julho, Lula vai integrar o tradicional cortejo cívico pelo Centro Histórico da capital baiana, ao lado do governador Jerônimo Rodrigues e de outras autoridades.
1: E a gente sabe que todo dia é sim dia de alguma coisa. E Beatriz Bulhões conta pra gente. Bia, hoje é dia de quê?
9: Hoje
10: é dia de quê?
11: Bom dia! Vocês já se recuperaram do São João por aí? Em especial pra quem se acabou na canjica, queijadinha, bolo e outros itens açucarados. Hoje é o dia da diabetes, doença caracterizada principalmente pela dificuldade na produção ou absorção de insulina. Lembrando que ainda tem festa na segunda-feira, dia de São Pedro, e hoje é feriado nas cidades de Catu, Oliveira dos Brejinhos, Poções, Santa Maria da Vitória, Tanque Novo e Castro Alves. Mesmo que você não tenha diabetes, é bom cuidar do que vai comer. Volto com vocês!
1: Aí, a gente pode, né, comer um açucarzinho, claro, mas sempre com moderação e cuidado,
0: tudo,
1: né?
0: Pensando na vida, na nossa moderação, saúde, né? Daqui a pouco, inclusive, a gente tem uma entrevista, né, com esse tema da diabetes. Você fica ligadinho que no segundo bloco a gente vai trazer essa entrevista.
1: Exatamente. Voltamos a falar de esporte agora, em Lise. O Esporte Clube Vitória retoma as atividades nesta sexta-feira com a reapresentação do elenco no CT Manuel Pontes Tanajura, iniciando a intertemporada, quase que não sai, para a sequência desta temporada. O retorno aos campos está marcado para 16 de julho, quando o rubro-negro enfrenta o Vasco da Gama no Barradão pela 19ª rodada do Brasileirão. A CBF também confirmou o confronto adiado contra o Botafogo para 27 de julho. A equipe ainda terá compromissos contra Remo, Palmeiras, Flamengo, Botafogo e Bahia nas rodadas seguintes da competição nacional.
0: E o Bahia inicia contagem regressiva de um ano para a Copa do Mundo, né? O Bahia aí da Copa do Mundo Feminino 2027. O evento de lançamento ocorreu no Dique do Tororó, em Salvador, com a presença de autoridades e atletas locais, como Yara Pereira, fundadora do time de futebol feminino Remo. A Arena Fonte Nova será o palco principal, gente, do evento aqui na Bahia, com a previsão de sediar pelo menos 5 partidas da Copa do Mundo Feminina 2027. Que bacana.
1: Pois é, tá vendo aí? E a gente vai acompanhar tudo, é claro. O evento Só Quero Pedalar acontece neste domingo em Salvador, reunindo ciclistas de diferentes idades em um passeio de 10 quilômetros com largada na Praça de Piatã. A iniciativa incentiva a prática de atividade física, o lazer e a mobilidade sustentável. Sem caráter competitivo, a ação propõe uma experiência coletiva e inclusiva. As inscrições estão abertas e podem ser feitas pelo site www.soqueropedalar.com.br. Tudo junto e sem acento. www.soqueropedalar.com.br. Os participantes poderão escolher entre diferentes opções de kit.
0: 7:04, o Giro da Manhã faz uma pausa, mas voltamos já já.
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0: Sete horas e sete minutos, foi rapidinho, tá vendo? Estamos de volta aqui com o Giro da Manhã, lembrando que você pode participar aqui do nosso programa, né? Enviando sua mensagem aqui pro nosso WhatsApp, que já já a gente vai falar o número, mas a gente vai logo aqui ler, né? As mensagens que estão chegando aqui pra gente, mandar um alô aqui pra Marcos, que deixou bom dia, meninas e ouvintes do Giro Sextou, bom final de semana pra todos nós, obrigado Marcos, um beijo pra você. Jaci Pita já chegou daquele jeito, né?
1: Já
0: chegou daquele jeito. Ela botou que tava já na hora de voltar, hein? Sentiu saudade, né, Jaci? A gente também tava com saudade, né, Bruna?
1: Estávamos sim. Já voltamos, calma.
0: Já voltamos. Ela botou um abraço pra concentrado. Tá vendo aí, Cabralito? Jaci mandando um abraço pra você. Pegou, né, o concentrado, o apelido.
1: Pegou. Cabralito, cheio de apelido. Cabralito, inclusive, é apelido.
0: É apelido. E aí, ela mandou aqui um aviso. Cuidado com a Argentina. Digo com Messi. Pior que só tem Messi mesmo na Argentina. Mas a gente não tem medo não, viu, Jaci? O Brasil vem com tudo. A gente reclama, mas a gente torce.
1: A hora de reclamar é hora de reclamar. A hora de torcer é hora de torcer. Cada hora na sua hora.
0: Lenilda botou aqui, comentou nessa questão das notas que a gente trouxe, a situação difícil, né, lá na Venezuela. Ela botou aqui solidariedade ao povo venezuelano atingido pela catástrofe. Obrigada, Lenilda, mais uma vez pela participação. Quem voltou a comentar aqui, a falar com a gente também foi Rafaela. Ela dizendo que por conta do que tá chovendo também em Feira de Santana, que ela tá esperando o sol pra poder lavar roupa. Ave Maria, mulher, vai acumular, a roupa toda aí. Ela botou que eu tô chegando pra balanço, não aguento mais comer bolo de guloseimas. Chegando pra balanço, não aguento mais comer, acho que ele tá certo, né? Comer bolos e guloseimas. Pois é,
1: Ou seja, a gente também. Comeu
0: viu?
1: Todas
0: Meu
1: no
0: Deus
1: final do feriado.
0: Aqui
1: aí.
0: Você não tem noção, não, do quanto, quando a gente faz as transmissões, a gente prepara uma mesa aqui também. Com muito. Todo dia um traz um bolo, né, Cabralito? Todo dia. Ave Maria, a gente comeu tanto nessa transmissão.
1: É bom.
0: Jesus, mas agora a gente vai fazer jejum intermitente. A menina brincando, dizendo, meu Deus, vou ter que jejuar no dia seguinte pra ver se elimina, né? O que a gente comeu nessa transmissão. Ai, ai, viu?
1: Mas tá tudo certo, gente.
0: Deixa eu ver quem mais mandou aqui mensagem pra gente.
1: Aproveitar os períodos. A gente tem que aproveitar o benefício de ser nordestino, né? Todo mundo, claro, que pode passar esse feriado assim, comendo desse jeito, não.
0: E olha o Wellington Santana, né? O nosso correspondente que a gente tava brincando aqui. Ele tá comentando porque eu acabei falando errado, né? Porque, na verdade, ele tá numa ilha que é ex-colônia francesa, também no oceano, que fica no Oceano Índico. Ele botou aqui bem longe da Europa. Se chama Ilha de La Réunion. É, diz que tá a 11 mil quilômetros de distância da Europa, perto de Madagascar, na Ilha de Maurício. Menino, tu tá intocado mesmo, viu? Ele botou assim, lá na França, nesse momento é verão e é um calor insuportável. Aqui onde estou faz pensar no Brasil, mesmo clima tropical. Ah, então tá de boa aí.
1: Então tá em
0: casa. A gente
1: achando
0: que tu tava sofrendo com calor, tu tá de boa. Obrigada, viu, Wellington? Continue com a gente aqui. Abraço também aqui pra nossa ouvinte, Shell, também botou bom dia. Eu esqueci que o giro voltava hoje. Estava no caminho, cheguei agora pra marcar meu ponto. Um dia de paz e amor pra todos. Obrigada, meu amor. Obrigada, viu, Shell, pela participação de sempre. Você também pode fazer o mesmo, fique à vontade pelo 719-9731-7762.
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1: Vamos saber do trânsito em alguns pontos da capital baiana. A gente olha aqui primeiro para a Avenida Milton Santos, em frente às Gordinhas, ali em Ondina. A gente pega a avenida que dá acesso à Orla e parte da Orla. Por ali a gente tem um trânsito um pouco intenso, tá chovendo ou acabou de chover por agora, mas a gente não tem congestionamento não, tá? Movimentação um pouquinho maior por causa da chuva, o pessoal dirigindo mais devagar, né, com retenção, mas sem nenhum congestionamento. E ali no Campo Grande, na ligação com o Vale do Canela, temos também uma movimentação um pouco mais intensa com a chuva, mas sem congestionamento.
0: Pois é, Bruna, olhando aqui o Google Maps, né, pra quem chega na capital baiana, a BR-324 tá bem complicado. Eu falei mais cedo, né, que tava vermelho, agora tá mais ainda, né, todo na parte da região ali do Porto Seco de Pirajá, ali começa o trânsito bem intenso, que segue até a entrada ali da Barros Reis. Então, muita paciência pra você que tá chegando na capital baiana pela BR-324. E pra quem tá saindo de Lauro de Freitas, no sentido Salvador, também vai encontrar um congestionamento ali na Avenida Santos Dumont, tem uma sinalização ali de acidente próximo ao Hotel Intercity Salvador Aeroporto, né? Tem um símbolo de acidente aqui, então tá mostrando que tá engarrafado aí, um bom trecho de engarrafamento por conta desse acidente. Então também paciência para você que trafega aí pela capital baiana. Agora, 7 horas e 12 minutos, operação contra acusados de roubos e violência sexual acontece hoje. A gente vai direto da redação, Tiago Virgílio vai trazer as informações pra gente. Bom dia, Tiago.
15: Bom dia, Lise, bom dia a todos os nossos ouvintes. Olha só, dois homens são presos hoje na Operação Pilot, sob suspeita de integrar um grupo investigado por manter vítimas em cárcere por horas para roubar bens, fazer transferências bancárias e praticar estupros. Eles foram detidos no bairro da Federação, aqui em Salvador, onde também foram cumpridos dois mandados de busca e apreensão. As investigações apontam que os acusados atuam há cerca de 5 meses, utilizando aplicativos de relacionamento e redes sociais para atrair as pessoas para locais reservados, geralmente às sextas-feiras e também nos finais de semana. O número de vítimas do grupo já pode chegar a 15 pessoas. Volto com vocês aí no estúdio, Liz e Bruna.
1: Muito obrigada. Tá aí as informações de última hora, direto da redação com Tiago Virgílio. São 7h14 e a gente muda de assunto, falamos agora de saúde. Cansaço frequente, sede excessiva, dificuldade de cicatrização e visão embaçada. Sintomas aparentemente comuns podem esconder problemas sérios, inclusive a diabetes. Considerada uma das doenças crônicas que mais crescem no mundo, a condição ainda é descoberta tardiamente por milhares de brasileiros, muitas vezes apenas após complicações mais graves. Dados do Ministério da Saúde apontam que o Brasil possui mais de 16 milhões de adultos vivendo com a doença. No Dia Nacional do Diabetes, vamos conversar com um especialista sobre o problema que coloca o país entre os que concentram o maior número de casos no mundo. Vamos conferir com Josi Braga.
16: O Brasil já ultrapassa a marca de 16 milhões de adultos convivendo com o diabetes. Um dado alarmante que ganha destaque nesse Dia Nacional do Diabetes. O maior perigo da doença está na evolução silenciosa. Sintomas cotidianos, como cansaço constante, sede excessiva e visão embaçadas, são frequentemente ignorados, fazendo com que milhares de brasileiros só descubram condições após o surgimento de complicações graves, como problemas renais e cardíacos. Para entender como identificar esses sinais e o que tem impulsionado o avanço da doença, eu converso agora com a médica endocrinologista da Clínica Sim, Verônica Leite. Olá, doutora Verônica, bom dia, bem-vinda, educadora.
17: Olá, bom dia, obrigada pelo convite.
16: Doutora, o dado de 16 milhões de brasileiros com diabetes chama muita atenção, né? Principalmente pelo fato de que muitos não sabem que têm a doença. Por que que o diabetes, o tipo 2, consegue evoluir de uma forma tão silenciosa no organismo?
17: Na verdade, o diabetes tipo 2, ele é secundário, muitas vezes, a uma forma de vida sedentária. Tem uma relação direta também com a obesidade. E os sintomas, eles são, na verdade, sintomas inespecíficos, muitas vezes relacionados a outras doenças, como, por exemplo, dificuldade de cicatrização, muitas vezes também dormências, poliúria, ou seja, um urinar mais frequente. Isso pode, muitas vezes, estar associado a outras doenças. O diabetes tipo 2, ela é uma doença muito lenta, onde os sintomas não são tão gritantes. Nós chamamos de polis, por exemplo, poliúria, polifagia, na verdade, urinar muito, comer muito, ter muita sede. Isso só acontece, normalmente, num diabetes mais tardio ou descompensado.
16: Como é que a gente consegue perceber a diferença nesses sintomas, né? E colocar um alerta, né? Que não está normal e procurar um médico a respeito?
17: A grande verdade é que no diabetes tipo 2, a associação entre esses fatores de uma única vez é que parece falar mais, que não tem alguma situação equilibrada dentro do organismo. Então, vale a pena quando você tem cansaço frequente, obesidade, sedentarismo. Então, isso pode, sim, não só causar, como está associado a que você não relacione logo diretamente os sintomas ao diabetes.
16: Uhum. Muitas pessoas também associam, doutora, o diabetes à doença de idosos, né? À terceira idade. Mas esse quadro tem mudado nos últimos tempos, né? O que que a senhora atribui essa mudança assim, de perfil?
17: Um dos quadros muito assim, comentados recentemente, principalmente na endocrinologia pediátrica, é o aumento da obesidade na infância e na adolescência. Então, como eu falei agora recentemente, né, que a obesidade pode ser causa de diabetes, ou muitas vezes ser confundido a obesidade com alterações associadas ao diabetes, o paciente ele pode ficar, inclusive, na infância sem diagnóstico. E você me perguntou por que, que tem acontecido cada vez mais frequente, é por conta do aumento da obesidade e do sedentarismo na infância.
16: Tem muito a ver com outra situação, que já é alimentação, aquela questão da qualidade de vida mesmo.
17: Tem muito a ver também com a forma que a criança atualmente é educada, né? Atualmente a gente sabe que ficar mais tempo na tela tem sido referenciado como associado ao sedentarismo e obesidade na infância. Então, não é diabetes tipo 2, não é uma doença mais hoje só associada ao idoso. É que, na verdade, isso se esperava, a obesidade, o sedentarismo, com pessoas mais velhas anteriormente. Mas hoje, a gente associa isso também com a primeira infância e adolescência.
16: E a gente já entra em outra questão também, né, doutora? Que as pessoas também associam muito, tem essa relação, eu não sei se errônea, enfim, de que o diabetes ele tem muito a ver com o consumo de açúcar, né? E a senhora já está falando, tá acabando de falar que tem outras situações que estão levando a isso, né? Estresse, ultraprocessados, enfim. Essa coisa do açúcar em excesso da diabetes, né, que a gente ouvia da vovó, tem algum tipo de associação? Faz sentido isso que a vovó falava pra gente?
17: Na verdade, ele faz sentido quando você vê que o açúcar refinado, principalmente o açúcar refinado, ele é ainda um grande veneno, tá certo? Mas o sedentarismo não depende só da alimentação. A forma de que hoje em dia os jovens, as crianças em si, não correm mais pelos quintais, não praticam atividade física, muitas vezes estão se mantendo ligado a uma tela de celular. Isso sim tem prejudicado muito a saúde das crianças. E não só das crianças, dos adultos de uma forma geral também.
16: Sim, e tá começando cada vez mais cedo, né?
17: Isso.
16: É, doutora, falando nessa questão de sedentarismo, da má alimentação, a gente, e da obesidade que a senhora acabou de falar, a gente chega também na nova modinha das canetas emagrecedoras, né? Porque é um remédio para quem tem problemas de diabetes, né? Isso que realmente para essa situação, mas que as pessoas estão usando de uma maneira mais discriminada, com outro viés lá, né? Tem um certo perigo aí, né, doutora?
17: Na verdade, as canetas emagrecedoras, né, as medicações injetáveis, elas sim foram inicialmente liberadas para o diabetes, né, mas isso não é de hoje. Já há um ano, dois, a gente já tem sim liberado pela Sociedade Brasileira de Endocrinologia, e pela ABEVO, para o próprio tratamento de obesidade. O que me assusta muito não é o uso dessas canetas emagrecedoras. O que está me assustando muito recentemente é o uso de ampolas, né, que teoricamente conteriam as mesmas medicações das canetas injetáveis. E isso sim está sendo muito usado inadvertidamente num comércio errôneo, paralelo, e que na verdade não são liberações médicas.
16: Deturpando o real sentido do medicamento, né, doutora?
17: Exatamente.
16: Doutora, quando o paciente descobre a doença, apenas quando já está numa complicação mais grave, né, com problemas renais ou cardiovascular, o que significa em termos de danos para o organismo? O que ele já sofreu até chegar, assim, é o limite dele, né?
17: Os pacientes diabéticos, muitas vezes, eles chegam no consultório quando, na verdade, ele já tem essas complicações crônicas. Então, como a doença é muito silenciosa, assim como hipertensão e outras doenças silenciosas, onde os sintomas nem sempre são tão evidentes, a doença em si, ela, na grande maioria, em torno de 30% ao diagnóstico, já tem alguma complicação crônica. Tem uma associação muito grande recentemente, que é a associação em pré-diabéticos com complicações crônicas que não são tão agudas, como, por exemplo, neuropatia diabética, vasculopatia diabética. Então, isso sim, a gente também, não só no diabéticos, como nos pré-diabéticos, a gente tem que sim procurar e investigar.
16: Esse pré-diabético é aquele que, quando a gente faz o exame, fala assim, tem resistência à insulina, tem relação?
17: É tão curioso porque, assim, a resistência insulínica, a definição do termo resistência insulínica, na verdade, a gente está falando de uma situação fisiopatológica. Ou seja, desculpa, estou usando um termo técnico realmente. A gente está falando do mecanismo celular. Quando a gente está falando de pré-diabetes, é uma situação onde aquela glicemia, ela ficou nem normal, nem diabetes. O que é que eu chamo sempre a atenção? Um paciente obeso, ele pode ter resistência insulínica, onde, na verdade, a ação da insulina na célula, ou seja, o mecanismo celular, está comprometido, entende? Mas ele pode não ter valores de pré-diabetes, ou seja, valores de glicemia entre 100 e 126, ele pode, na verdade, não ter ainda.
16: Uma curiosidade, a diabetes, que a pessoa realmente não pode consumir açúcar, e a diabetes tipo 2, qual é a diferença delas duas? A forma de ter essas duas é a mesma?
17: Eu acho que o que você está falando é o diabetes tipo 1, que acontece no jovem, na infância também, e o diabetes tipo 2, que normalmente, é um diabetes associado a esse mecanismo que nós falamos. É sedentarismo, obesidade, que acontece normalmente acima dos 40 anos. Mas como a gente falou, que a obesidade e o sedentarismo, e até uma determinação genética já está associada, esse tipo de diabetes associado a esse mecanismo podem estar, assim, mais frequentemente atualmente na infância e na adolescência. E não é aquele diabetes que a gente chama doença autoimune, uma doença onde o corpo reconheceu o pâncreas como um órgão estranho e começou a combater aquele órgão.
16: A senhora estava falando sobre a questão de genética, aí eu queria saber, para quem tem histórico familiar, né, de obesidade, hipertensão, ou até da própria diabetes mesmo, com qual frequência devem ser feitos os exames de rotina, né, e quais exames fazer, enfim?
17: Hoje existe uma recomendação para pacientes que têm familiares de primeiro grau, tá certo, com diabetes tipo 2, a investigação já pode ser feita a partir dos 45 anos, e ela deve ser feita anualmente. antes dos 45 anos, não existe uma recomendação formal, tá certo? Até porque, como o diabetes tipo 2 é uma doença que ocorre mais frequentemente a partir dos 40 anos, a Associação de Diabetes Americana e a Sociedade Brasileira de Endocrinologia recomenda a partir dos 45 anos uma investigação anual. Mas eu sempre comento até com meus pacientes, isso é o formal. Se você tem um parente de primeiro grau e você tem uma obesidade, e você já tem uma hipertensão, vale a pena você investigar antes? Eu acho que poderia sim. Depende muito da individualização do paciente. E eu sempre digo que a clínica realmente é soberana, entende? Para a investigação de diabetes também. Porque como é uma doença silenciosa e como muitas vezes você já tem um diagnóstico numa situação avançada, eu acho que enquanto antes você puder dar um diagnóstico, melhor para o seu paciente.
16: Falando em diagnóstico, receber o diagnóstico de diabetes ainda é muito assustador para as pessoas, né? Qual é o principal recado que a senhora deixa neste Dia Nacional de Diabetes para quem precisa mudar de hábitos hoje, antes que seja tarde demais?
17: Eu sempre digo que o açúcar refinado e os alimentos industrializados, eles não vieram com a natureza, né? Então, assim, se você puder ter uma alimentação mais natural possível, retirar esses alimentos. Existem pessoas que têm vícios em alimentos industrializados, vícios em Coca-Cola, em alimentos refrigerantes. Então, assim, se você já puder ir na prática retirando esses alimentos, eu acho que você está fazendo um grande benefício à sua saúde.
16: Ok. Doutora, obrigada, viu, pela sua participação. Obrigada por separar um tempo para falar conosco, para falar de um tema tão importante, né?
17: Exatamente. Então, assim, eu torço muito.

0: vontade lá no nosso site educadorfm.ba.gov.br. Todas as nossas entrevistas, matérias ficam disponíveis lá, né, no nosso iconezinho do Giro da Manhã. Então fique à vontade para poder passear pelo site e também compartilhar essa entrevista. A nossa ouvinte Lenilda comentou aqui, né, o assunto, o diabetes. Ela botou que a descoberta da glicose 2 nos exames de sangue me fez cuidar melhor da alimentação e do corpo. Faço caminhada diária, precisamos nos cuidar. Muito bem, Lenilda, é isso mesmo, viu? Obrigada aí pela sua participação. E a gente segue falando, né, aqui. É, seguimos aqui com o Giro da Manhã, porque o mês de junho, a gente falou aí o mês, né, conscientização da diabetes, mas também é marcado pela campanha de conscientização sobre a violência contra a pessoa idosa, gente, um fenômeno mais comum na sociedade brasileira do que se imagina. E quem vai trazer os detalhes pra gente é o Fred Ribeiro.
1: Durante o mês de junho, o governo federal promove uma campanha para a conscientização sobre a violência contra a pessoa idosa, o Junho Violeta. Com 15,8% da população dentro da faixa etária de 60 anos ou mais, o Brasil já registrou mais de 500 mil casos de agressões contra idosos apenas no primeiro semestre de 2026, com 23.728 destes tendo ocorrido na Bahia. Os dados são do Ministério de Direitos Humanos e Cidadania, o MDHC. Segundo a médica de família Juliana Mesquita, esse alto número de casos é um reflexo dos estigmas ligados ao processo de envelhecimento, somados a um fenômeno de negligência social, que tende a minimizar o impacto desses episódios de hostilidade.
2: A violência contra as pessoas idosas, ela acontece porque socialmente a gente chancela esse processo. Então, assim como o racismo, assim como a misoginia, assim como a LGBTfobia, né, existe um recorte social que faz com que as pessoas idosas entrem nessa seara de estarem vulneráveis à violência, porque é a forma como a gente enxerga esse processo. Se eu entendo envelhecimento como sinônimo exclusivo de fragilidade, de dependência, de perda de valor, isso vira um terreno fértil para que a maior parte das pessoas naturalize esse processo de violência.
1: Apesar do alto número de casos no Brasil, o balanço do MDHC aponta para uma baixa quantidade de denúncias entre as ocorrências registradas. Na Bahia, por exemplo, dos mais de 23 mil casos catalogados, apenas 2.472 foram registrados a partir de denúncias formais. A doutora Juliana Mesquita destaca a importância das redes médicas de proteção, não só como agentes denunciadores, mas também como suporte para as vítimas durante o processo de pós-agressão.
2: A denúncia, ela precisa partir não só dos serviços de saúde, mas é um papel da sociedade civil, é um papel do Estado. Além disso, a gente pode também ter aí os centros de referência em assistência social, que são os CRAs, quanto os CREAs, que são centros especializados, porque nos CREAs, inclusive, muitas vezes aquela pessoa que viveu esse processo pode ter acompanhamento psicossocial e jurídico. E, normalmente, esse acompanhamento ele não é só do indivíduo, né? Ele é da família. A gente entende aquela situação de violência como um problema do sistema familiar e não de um indivíduo específico. Assim, a gente percebe muito isso porque a violência psicológica acontece de uma forma muito tácita. Não é algo que é verbalizado, não é algo que a gente consegue ver no exame clínico, mas a gente vê isso, o impacto diretamente na autoestima do idoso. E aí não é uma questão de simplesmente a gente pedir um exame complementar, prescrever um medicamento, mas enquanto sociedade a gente precisa compreender o papel não só do serviço de saúde, mas também da estruturação das cidades.
1: A advogada criminalista e professora da Faculdade Baiana de Direito, Tatiane Pereira, reforça a importância de denunciar os casos de violência contra idosos e pontua que as penas para os agressores podem chegar até 5 anos, a depender das circunstâncias.
3: A denúncia pode ser realizada por qualquer pessoa que tenha conhecimento ou suspeita de uma violência ali contra um idoso. Inclusive, pode ser feita de forma anônima também, pelo Disque 100, que é o principal canal mesmo de denúncias de violações de direitos humanos, mas também pode ser feita em qualquer autoridade policial. Hoje temos delegacias especializadas para o idoso. Essas denúncias podem ser feitas também diretamente no Ministério Público, que também tem possibilidade de denúncia anônima ou de denúncia identificada. Nas defensorias públicas também.

0: Com relação às penas, variam muito, porque depende do crime praticado. Além do Estatuto do Idoso, a Lei 10.741 de 2003, que traz várias condutas típicas, né, criminosas contra o idoso, que pode ter pena de prisão aí até 5 anos, temos também o Código Penal Brasileiro, que também é aplicável em alguns casos.
1: Fred Ribeiro para a Educadora FM.
2: Obrigada, Fred. Antes de finalizar aqui o Giro da Manhã, mandar só um alô aqui para o Givaldo e o Zeferino, ouvintes que participaram aqui também. Um beijo para vocês. E o Giro da Manhã de hoje, gente, vai ficando por aqui. Queria agradecer muito a todos, né, vocês pela companhia. Segunda-feira tem mais o Giro da Manhã, né, a partir das 6h30 da manhã. Eu entro de férias, volto, né, só lá no dia 13 estou de volta, então já estou com saudade de todos vocês, mas Bruna Ferraz, Thaís Seixas seguem aqui na segunda-feira com vocês. Queria agradecer Thiago Virgílio, né, que fez a produção de estúdio, e também meu parceiro de bancada, Bruna Ferraz. Beijo, Bruna, bom final de semana para você.
3: Bom final de semana, boas férias. Obrigada, Lise Lobo, e obrigada também a Valdemir Cabral, que faz a operação de áudio, nosso parceiro. Obrigada a você que continua na sintonia aqui da Educadora FM, acompanhando nossa programação. Ao meio-dia, você tem outras informações no programa Multicultura. Fique agora na boa companhia de Luiz Carlos Ataíde.
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1: Se você perceber irregularidades na administração pública estadual, deve procurar a ouvidoria do Tribunal de Contas, principal canal de comunicação e participação social entre o cidadão e o órgão. O ouvidor do Tribunal de Contas, conselheiro Josias Gomes, explica a função da ouvidoria.
2: A ouvidoria do Tribunal de Contas, ela tem a função de aproximá-lo do povo, como uma das manifestações importantes para que o trabalho aqui seja executado de forma a ouvir a população, suas denúncias, solicitações de informações, reclamações, sugestões e até mesmo elogios.
1: Acesse a ouvidoria 0800 284 3115, WhatsApp 71 9902 0166 e e-mail ouvidoria@tce.ba.gov.br.

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5: Olá, bom dia para você. Seja muito bem-vindo, muito bem-vinda a 107.5 Educador FM. Hoje, 26 de junho de 2026, sexta-feira. Começando o final de semana, que você tem um dia de muita luz, muita paz, saúde, energia positiva e, claro, continue se cuidando sempre. Eu sou Luiz Carlos Ataíde, a partir de agora estaremos juntos até ao meio-dia. 7:38, Eduardo do Zec, Aventura, de Eduardo e Luiz Carlos Góes. Começando a Sonosfera da Educadora FM.

Educadora FM, a música de Djavan Lilás. Silvia Patrícia, não quero saber seu nome, de Silvia e Edu Casanova e Eric Clapton, Wonderful Tonight. Muito bom dia para você, 7 minutos para as 8 horas, Dori Caymmi, de Jorge Amado e Dori, Alegre Menina.

0: Educador FM, o Clube do Balanço, saudade de Jackson no Pandeiro, de Luiz Wagner e Bedeu.
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1: São 8:02 em Salvador. Bom dia para você. Imensamente agradecido pelo carinho da sua audiência. Começando mais uma hora de boa música com Emílio Santiago, Saigon, de Cláudio Cartier, Paulo César Feital e Carlão.

Educadora FM, a música de Alceu Valença, La Belle de Jour, Emanuel Araújo, Louco de Saudade, música de Márcio Melo, e ainda o encontro de Ivete Sangalo e Criolo, Lábios de Mel, de Edson Trindade e Cleonice. Hoje o especial das seis conta com a apresentação do músico Betão Aguiar, em nossa homenagem ao pai dele, um dos grandes artistas da MPB, Paulinho Boca de Cantor, que no próximo domingo completa 80 anos de idade. Não deixe de conferir. 8:18, um dos grandes sucessos do Rei Roberto Carlos, Detalhes, de Roberto e Erasmo Carlos.

0: A Educadora FM, uma grande lembrança com Creedence Clearwater Revival, Have You Ever Seen the Rain? Fernanda Takai e Rodrigo Abarante, O Ritmo da Chuva, uma versão de Demetrius, e Tito Baiense, de Tito Baiense, Fase Acne.
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1: Educadora FM, agora 8:34. Bom dia para você. Chico Buarque, Moto Contínuo, composição de Chico Buarque.

O som da educadora Clara Nunes, de Edil Pacheco e Jexá, Juliana Ribeiro, Canto, composição de Nelson Rufino, e ainda Elza Soares, Trajetória de Arlindo Cruz, Serginho Meriti e Franco. Agora 10 minutos para as 9 horas. Ednardo e Belchior, Na Hora do Almoço, composição de Belchior.

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5: Para você um bom dia, seja muito bem-vindo, muito bem-vinda a 107.5, agora em Salvador, 9 horas. Adriana Calcanhoto, de João Donato e Ronaldo Bastos, naquela estação.

Educadora FM, Magari Lorde, Saulo Fernandes, Don't Wait, de Magari e Fábio Alcântara. Ouvimos a Blitz, da Lady Salvador, de Antônio Pedro e Evandro Mesquita, e Fiote, Pitada de Amor, de Fiote e Emicida. 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Muito bom dia para você, agora 9:17. Fagner de Paulinho da Viola, Sinal Fechado.

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Aí, do álbum Exodus, do ano de 1977, o eterno rei do reggae, Bob Marley, Three Little Birds, música de Marley. Ouvimos também a Diamba e o Piro, Quando Você Passa, a composição de Pablo Domingues, e a música de Barro, Vai.

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4: Educadora FM, agora 9:35. Caetano Veloso mora na Filosofia de Monsueto Menezes e Arnaldo Passos.

Educador FM, a música de Jal, Lobo do Mar, Dudu Nobre e Adoxum, de Jerônimo Veveca Lazans e Fernando Abreu, Eu Vou Torcer. Essa composição é de Jorge Benjor. Educador FM, 11 minutos para as 10 horas, com Tchabuica Nemequitepá.

0: Educadora FM, o Baiana System, retrato da família brasileira, música do Baiana, Dino Santiago e Calaf.
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1: Para você, um bom dia na Educadora 10:02, começando mais uma hora de boa música com Céu de Pixinguinha Carinhoso.

O som da educadora baiana System Invisível, de Russo Passapusso, Marcelo Seco e Roberto Barreto. A música de Brás, Ela Me Chamou para Dançar um Raga, e Daniela Mercury, Zélia Duncan, Antes de Você Chegar, de Almério e Martins. Lembrando para você que o especial das 6 de hoje destaca a apresentação do músico Betão Aguiar em nossa homenagem ao pai dele, um dos grandes artistas da MPB, Paulinho Boca de Cantor, que no próximo domingo completa 80 anos de idade. Não deixe de conferir. Agora 10h15 tem Zezé Posse, Agora Só Falta Você, de Rita Lee e Luiz Sérgio.

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6: Educadora FM, agora 10h32, é do Lobo. Lero, lero, de Cacazo, e é do Lobo.

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Aí você ouviu Cristina Buarque, Portela na Avenida, Edmauro Duarte e Paulo César Pinheiro. Antes, Roberto Mendes e Lenine, Tira Essa Mulher da Roda, de Roberto Mendes e Capinã, e ainda Francis Raime e Si, de Francis Raime e Chico Buarque. 14 para as 11, KCL, RST, de Marisa Monte, Carlinhos Brown e Nando Reis. Tá bom.

Moraes Moreira, Pedras que Cantam, de Dominguinhos e Fausto Nilo, Cesária Évora, de Manuel de Novas, Zinha e Elba Ramalho, Morena de Angola, composição de Chico Buarque.

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1: Educadora FM, agora 11:02. Bom dia para você. Começando mais uma hora com o melhor da música, tem Belchior de Adriana Calcanhoto. Esquadro.

A Educadora FM, tocando sempre melhor da MPB para você, Barão Vermelho, Bete Balanço, música de Frejá e Cazuz, ouvimos Alice Caymmi de MC Marcinho, Princesa, Nara Couto, Dança de Faustino Beats. Logo mais ao meio-dia, ou melhor, daqui a pouquinho, ao meio-dia, tem o Multicultura, que traz, como sempre, para você, dicas de artes, conhecimento, educação, entrevista, música, tudo isso e muito mais. Multicultura, de segunda a sexta ao meio-dia, aqui na 107.5, em nosso aplicativo e no site educadorfm.ba.gov.br. Agora 11:17, o Cidade Negra, de Gilberto Gil e Dominguinhos, abria a porta.

0: Jorge Benjó, os Alquimistas estão chegando, os Alquimistas, uma versão ao vivo, composição de Jorge Benjó, Sérgio Mendes e Mr. Vegas, Bananeira de João Donato e Gilberto Gil e ainda Afrocidade, Que Swing é Esse? Música do Afrocidade.
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1: Educador FM, agora 11:34, daqui a pouquinho tem o Mude Cultura, mas agora tem Raquel Reis, o maior evento da sua vida. Música de Raquel Reis.

O som da educadora Gilberto Gil, Madalena, a música de Isidoro, Paulinho Boca de Cantor e Chico Evangelista, Vestido de Prata, composição de Jorge Alfredo e Flora Purim de Gilberto Gil, Sarará Miolo. E falando em Paulinho Boca de Cantor, o especial das seis de hoje conta com a apresentação do músico Betão Aguiar em nossa homenagem ao pai dele, um dos grandes artistas da MPB. Paulinho Boca de Cantor, que no próximo domingo completa 80 anos de idade. Você não pode perder. 11 minutos para o meio-dia, daqui a pouquinho tem o Multicultura, mas agora tem a música de Chico César, Se Você Viajar.

0: O som da educadora Edson Gomes, Perdido de Amor, música de Edson Gomes. Na sequência tem o Multicultura.
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0: Meio-dia em ponto, Multicultura, começando pela 107.5 Educadora FM, na produção de estúdio, Mariana Freire. Boa tarde, Mariana. Boa tarde também a Elias Batista, na operação de áudio, e também a Davi Sequeira. Hoje a gente tá cheio de operador aqui, estamos aqui na Operação Ostentação. Boa tarde para você que está sintonizando a mais uma edição com o social media Bruno Chagas. Muito boa tarde, Bruno Chagas. Boa tarde a você que está acompanhando a sintonia da 107.5 ou que está com a gente pelo aplicativo Educadora FM 107.5, disponível para iPhone e plataforma Android. Mande suas críticas, dúvidas ou sugestões para o Multicultura pelo WhatsApp, número 997317762, 997317762. Não esqueça de marcar a rádio. Eu sou Renato Cordeiro. Vamos aos destaques do programa de hoje. Elba Ramalho e Alceu Valença integram programação de São Pedro em Itaparica. Teatro Sesc Casa do Comércio recebe apresentação única do espetáculo Rominho e Marieta. E a editora Caramurê e a Livraria Leitura da Bahia promovem Semana da Literatura. Tudo isso e mais, além do multibalaio, por que não? Multicultura está começando. Multicultura.
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0: Meio-dia, um minuto. A Organização das Nações Unidas mobiliza agências humanitárias para apoiar a Venezuela após os terremotos de magnitude 7,2 e 7,5 que atingiram o país na quarta-feira e deixaram mais de 500 mortos. O estado de La Guaira, ao norte de Caracas, foi o mais afetado, com registros de desabrigados, infraestrutura danificada e interrupção de serviços essenciais. Dois brasileiros estão entre as pessoas que perderam as vidas pelos terremotos na Venezuela. As mortes de um homem e uma mulher foram confirmadas pelo Ministério das Relações Exteriores, que em nota afirma prestar assistência consular às famílias das vítimas. O presidente Lula autorizou o envio de uma equipe de missão humanitária para busca e resgate urbano, nível pesado, para a Venezuela. Mutirão de cirurgias do SUS acontece neste final de semana em Alagoinhas e Feira de Santana, com atendimentos em hospitais particulares e filantrópicos. A ação inclui procedimentos de média e alta complexidade, como hérnia, vesícula e próstata. Pacientes regulados pelo sistema vão ser chamados para reduzir a fila. A ação faz parte da mobilização nacional realizada pelo Ministério da Saúde. O antigo complexo dos Correios, na Avenida Paulo VI, é arrematado pela construtora Moura do B por mais de 97 milhões em leilão público. A área, com mais de 34 mil metros quadrados, no bairro da Pituba, estava desativada desde 2018 e vai ser destinada a um empreendimento predominantemente residencial. O projeto tem potencial construtivo estimado em 140 mil metros quadrados de área privativa. Meio-dia, 3 minutos, Multicultura no ar pela 107.5 Educadora FM.

0: Você tá ouvindo aí a banda Sua Mãe. Gente, é o nome da banda, é o nome da banda mesmo. O nome da banda é Sua Mãe, que tem como vocalista Wagner Moura, que também é conhecido por atuar, né? Ele também atua, mas, né? Ele é vocalista da banda Sua Mãe, né? Isso, né? Então é o seguinte, você tá ouvindo aí a música Clóvis. Essa banda é uma coisa interessante porque ela trabalha com essa coisa, né? Do humor, com a música popular romântica brasileira. E o primeiro álbum deles já sai com o nome The Very Best of the Greatest Hits of Sua Mãe. Coisa maravilhosa. Mas é o seguinte, gente, hoje tem balaio para animar o seu fim de semana. O Balaio A tem um par de ingressos para o espetáculo Outra Vez Quadrilha, às 8 da noite de hoje, no Teatro Sesc Casa do Comércio. Par de ingressos para o espetáculo Carta à Mãe, não tem nada a ver com o Wagner Moura, tá? Carta à Mãe, neste sábado, às 5 da tarde, na Casa Preta. Par de ingressos para o show da banda Zé de Tonha, neste sábado, também no sábado, tá? No Teatro Sesc Casa, ou melhor, no Teatro Sesc Senac Pelourinho, ou seja, dá pra você sair da Carta à Mãe e ir diretamente pro Sesc Pelourinho, e um par de ingressos para uma sessão à sua escolha no Cine Glauber Rocha, válido por uma semana. Tem ainda o CD Uma Pausa de Mil Compassos, do violonista João Rabelo, e um exemplar do livro 2 de Julho, A Carta de Alforria, de Cleise Furtado Mendes, lembrando que 2 de Julho tá vindo aí, e essa é uma dramaturgia da Cleise Mendes, né, dedicada ao 2 de julho. No Balaio B, quase a mesma coisa, né? Você tem também Outra Vez Quadrilha, tem o espetáculo Carta Mãe, tem a banda de Zé de Tonha se apresentando, o que muda, par de ingressos para uma sessão no circuito Sala de Arte, o CD Roendo as Unhas, do João Rabelo, e a caixa e um exemplar do livro Diálogo dos Afetos, do Gabriel Albuquerque. Os balaios têm também um bloco e um copo com as marcas da Educadora e da TVE, e um jogo da memória com o programa Hora da Criança, além de uma ecobag super bonitinha do Cine Teatro 2 de Julho. O desafio do Multibalaio de hoje tem a ver com o vocalista da banda Sua Mãe, Wagner Moura, que também é conhecido por atuar. E é o seguinte, ele vai fazer 50 anos neste sábado. É, rapaz, não parece não, mas é isso mesmo. O cara tá fazendo 50 anos neste sábado. Então a ideia é você pensar em uma frase com até 20 palavras que aproveite o nome de algum filme estrelado ou dirigido pelo artista baiano. As duas respostas mais divertidas vão render o balaio, e a melhor delas garante a escolha de qual balaio, né? Você vai levar, enfim. O resultado sai no final do Multicultura de hoje. Se você vencer, tem que buscar o seu balaio até às 5 da tarde, tá bom? Então, já tá valendo. Quem quiser participar, manda sua mensagem pelo 997317762. Uma frase com até 20 palavras aproveitando o nome de algum filme estrelado por Wagner Moura, que amanhã faz 50 aninhos. Meio-dia, mais 7 minutos. Multicultura no ar pela 107.5 Educadora FM. A gente está começando aqui, né, o Multicultura ainda, né, com os humores juninos, depois de vários dias de uma transmissão complexa, né? A gente ocupou vários palcos para trazer para você um pouco do muito que acontece na festa de São João, não apenas aqui em Salvador, mas também em Amargosa, né? Com equipes dispostas, né? Nesses espaços todos, uma equipe também marcando presença aqui na base, na federação, uma estrutura para poder levar para você essa festa que nos é tão cara, que celebra um cancioneiro tão nosso e tão importante de preservar, né? Todo ano a gente tem essa discussão sobre os gêneros alienígenas que vão galgando, né, espaço por dentro do forró, mas a Educadora se orgulha de ter levado para você uma programação que a maioria esmagadora das atrações era forró. É um esforço mesmo que a rádio faz para trazer, né? Onde está rolando forró? Está rolando na Teresa Batista? Vai ter gente lá. Vai estar rolando no Coreto do Santo Antônio? Vai ter gente lá. É um esforço desses repórteres, dessas repórteres, produtores, editores, né? Toda a galera envolvida nessa transmissão, para dedicar a essa cobertura uma música que é a razão de ser dessa festa, né? É parte da razão de ser dessa festa, que celebra shot, chachado, baião, coco, enfim. E essas coisas são muito importantes pra gente, até porque na Educadora FM, forró não é só em junho, forró é todo ano. Pergunte para Newton Amorim, programador do programa Forró para Todos, que aqui é de janeiro a janeiro. Não tem espaço de São João ser em junho, não. É todo ano. Meio-dia, mais 8 minutos, virando para meio-dia, 9 minutos. A gente quer saber de você também, né? Onde é que você esteve? Conte pra gente onde é que você passou o seu São João. São João tem essa coisa particular que eu acho linda, né? E é muito própria de Salvador. Eu não sei como é que é em outros estados, inclusive outros estados nordestinos, essa relação que a capital da Bahia estabelece com outras cidades. Você está ouvindo a gente falando aqui de Salvador, mas muita gente aqui em Salvador, ouvinte, eu não sei se você está em Feira, se está em Coco, se está em Luiz Eduardo Magalhães, enfim, muita gente que vive aqui em Salvador, muita gente que vive aqui não tem uma família extensa morando em Salvador. Normalmente a pessoa é a primeira pessoa da família, ou é a segunda, ou é a terceira. Dificilmente o cara volta e diz assim: não, desde meus bisavós a minha família mora aqui. É um pouco difícil isso em Salvador. Normalmente a pessoa, os pais são do interior, se não são os pais, são os avós, né? Então, o São João, assim como o Natal, acaba virando uma oportunidade muito grande das pessoas reencontrarem famílias. E aí tem essa coisa que eu acho linda aqui em Salvador, né? A pessoa dizer: eu vou pro meu interior. Isso é poético, né? Eu vou pro meu interior. A pessoa tá indo para, sei lá, para Piatã, na Chapada Diamantina, é o meu interior. A pessoa tá indo Cruz das Almas, é meu interior. A pessoa não nasceu lá, às vezes, mas tem essa relação afetuosa. Salvador é uma cidade que se constituiu, digamos, com 2 milhões e 900 mil habitantes, não foi de uma hora para outra, mas ali pelos anos 70, a gente tem um influxo de pessoas muito grande para Salvador, isso vai crescendo muito rapidamente. Eu me lembro muito do Guilherme Maia, que é um guitarrista do Rio de Janeiro, falando que quando ele veio para cá, ele é do Rio, né, e veio para cá para morar aqui na Bahia, ele foi morar na Boca do Rio nos anos 70, ainda era uma coisa muito bucólica, né, as pessoas dormindo de porta aberta, né, uma despreocupação, uma coisa meio idílica, né, que ele encontrou aqui, e rapidamente isso foi mudando, né, a cidade foi se modificando, muita gente que veio morar para cá. Então o momento do São João é também um momento de retorno à origem para muitas pessoas, né, e a gente quer saber de você, como é que foi o seu fim de semana considerando isso, né, se foi afetuoso, se você encontrou família, ou se não, se você foi pra bagaceira, porque também é importante, né? A vida é uma só, a gente quer comemorar também. Fica à vontade, manda pra gente seu relato pelo 997-317762, 997-317762, agora meio-dia, mais 11 minutos. Livraria e editora promovem uma semana inteira de atividades voltadas à literatura, com foco na celebração do 2 de julho. Detalhes agora com Bruna Ferraz.
1: A editora Caramurê e a Livraria Leitura do Shopping da Bahia promovem juntas a Semana da Literatura, evento gratuito que acontece na Livraria Leitura do Shopping da Bahia desta sexta-feira até a próxima sexta, dia 3 de julho. O evento tem como foco não apenas a literatura, mas a própria celebração do 2 de julho, a independência do Brasil na Bahia, como explica Fernando Oberlander, à frente da editora Caramurê.
2: Essa semana surge de uma provocação particularmente minha, de achar que a data do 2 de julho, que é tão importante, para mim a festa do 2 de julho é a única festa realmente popular na Bahia, que é aquela que não foi comercializada, porque lá estão todas as tendências, todos os partidos, as raças, pensamentos. Isso é uma característica que foi adquirida, porque o próprio movimento do 2 de julho é uma iniciativa da classe dominante historicamente, mas foi abraçada pelo povo, incorporada inclusive pelo povo preto, que foi, de certa maneira, enganado, porque foi prometido a eles a liberdade e não aconteceu. O desfile, o festejo, ganhou uma dimensão popular gigantesca. Então esse debate é um debate que, para mim, tinha que ser feito sempre. E a literatura, ela está diretamente ligada com essa coisa do conteúdo, do pensamento humano. Esse movimento popular tem essa dimensão de ser popular na verdade.
1: A programação extensa inclui o sarau Entre Sons e Letras, além de bate-papos sobre temas como 2 de julho, mulheres na literatura e inteligência artificial.
2: Primeiro, um bate-papo com duas pessoas que eu admiro e quero muito bem, né? Francisco Sena e a Cleidiana Ramos. Nós fizemos um livro com eles chamado Salvador Grandes Obras. Fala um pouco sobre essa dimensão das festas, inclusive 2 de julho. Cleidiana é craque nisso, né? E eu acho que é importante a gente avaliar a influência deste 2 de julho na cidade também. Salvador foi palco desse movimento libertário e tem influências disso. Nós vamos ter hoje a abertura, o Armando Avena, o Pablo Caldas e a mediação do Rodrigo Moraes falando sobre inteligência artificial. E por mais que você pareça que é um tema que não seja muito distante, mas ele está diretamente ligado hoje à questão da cidadania, questão da liberdade das pessoas no sentido amplo da coisa. Vamos ter um sarau com a participação da Juliana Ribeiro, Clarissa Macedo, Vânia Mello, Ulisses Castro. Vai ter música, vai ter poesia, vai ter debate também, porque eu acho que não dá para você fazer um sarau sem um bate papo, sem botar opiniões, né?
1: A Semana da Literatura acontece na Livraria Leitura do Shopping da Bahia, desta sexta-feira até a próxima sexta, dia 3 de julho.
2: Os bate-papos serão na Livraria Leitura do Shopping da Bahia, geralmente no final da tarde, nos dias assim meio nublados. No shopping, quando chove, o melhor lugar é shopping mesmo. E fazer esse diálogo. Sair com a impressão de que nesse 2 de julho você ponderou sobre alguma coisa mais relevante para a construção desse mundo melhor, né? Eu acho que a proposta do 2 de julho, no final, é essa.
1: A programação completa está disponível no Instagram, nas páginas da editora Caramurê e da Livraria Leitura do Shopping da Bahia, no @caramurê, sem acento, ou no @leituradabahia. Bruna Ferraz, para Educador FM.
0: Meio-dia, 14 minutos. Ocupação Coro Comeu apresenta folk clássico Experiência Jamaica, uma celebração da cultura urbana e das sonoridades afrodiaspóricas. O evento musical tem apresentações de Bruxa Braba, Trica Bispo, DJ Obama, Paulo Bala e Fitek, nomes que representam diferentes vertentes negras periféricas independentes da cena baiana, com ritmos jamaicanos, eletrônicos e afro-brasileiros. O evento gratuito acontece amanhã, 7 da noite, no Café Teatro Nilda Spencer, na Barroquinha, em Salvador. Meio-dia, 15 minutos, uma das opções de ressaca junina é também um dos mais conhecidos destinos turísticos da região metropolitana de Salvador. Lise Lobo.

0: O Seu Valença, Elba Ramalho, Dorgival Dantas e Xande Harmonia estão entre as atrações do Pedrão de Itaparica 2026, que tem início neste sábado. Os shows acontecem na área do Mercado Municipal, sempre a partir das 8 da noite. O prefeito Zezinho Oliveira afirma que a festa, iniciada em 2022, está consolidada.
1: Esperamos uma ocupação já confirmada de mais de 90% dos leitos dos nossos hotéis e pousadas. Com esse investimento, nossa economia terá um retorno significativo, junto com nossos comerciantes, dos bares, restaurantes e pousados, sem falarmos dos ambulantes que trabalharão nesse grande evento que está estabelecido nos 3 dias.

0: No primeiro dia do evento, neste sábado, acontecem shows de Xande Harmonia, Alceu Valença e Bia Frazo. Domingo, se apresentam Dorgival Dantas, Micor Comel, Heitor Santos e Cafezinho. E na segunda, tem Léo Foguete, Max Diferenciado e Elba Ramalho, que faz o convite.
1: Olá, amigos da Bahia, ouvintes da Rádio Educadora, aqui é Elba Ramalho. Eu quero convidá-los para esse show que vai acontecer no dia 29 na Ilha de Itaparica, na Festa Junina de São Pedro, e dizer para vocês que eu estou muito feliz, muito animada, muito alegre em poder voltar e estar aí cantando. O que eu preparei são músicas de sucesso da minha história, com mais de 40 anos de carreira, com músicas alegres que vão animar todos vocês.
0: A estrutura preparada para a festa inclui praça de alimentação, comidas e bebidas típicas e decoração temática. O São Pedro de Itaparica é uma realização da Prefeitura Municipal por meio da Secretaria de Educação, Cultura, Turismo e Esporte, com apoio do Governo do Estado da Bahia e da Secretaria de Turismo, junto ao Ministério do Turismo, Secretaria de Cultura da Bahia e Sufotur. Lise Lobo, para a Educadora FM.
2: Meio-dia, 18 minutos. Pessoal, se vocês ainda não conhecem, né? A gente não conhece tudo, eu também não conheço tudo, não. Tem muita coisa que eu preciso conhecer. Tô com minhas férias próximas, já tô marcando várias coisas para fazer. Mas se você ainda não conhece o Parque do Queimado, fica a dica que essa pode ser uma boa oportunidade. O Parque do Queimado recebe neste fim de semana o recital Bar Brasil e Buenos Aires, como parte do projeto Todo Domingo no Parque. O violoncelista André Alves, coordenador do Núcleo Lauro de Freitas, do Neugibá, e o violonista e compositor Cauã Roque promovem um encontro entre diferentes tradições musicais, começando com a suíte número 1 para violoncelo solo de Bar, que é uma das peças mais lindas assim do repertório de música de concerto, né? Logo depois, também vai ter peças do Astor Piazzolla, do argentino Astor Piazzolla, com Oblivion e Libertango, né? Dois clássicos do Piazzolla. E também tem Baquianas Brasileiras número 5, do nosso brasileiro Villa-Lobos, As Rosas Não Falam, de Cartola, e Asa Branca, de Luiz Gonzaga e Humberto Teixeira. Esse tal acontece neste domingo, às 11 da manhã, no Parque do Queimado. O Parque do Queimado, pessoal, fica na Liberdade. A entrada é gratuita, o lugar é lindo, é o Quartel General do Neugibá. Um lugar super bonito, além de você conhecer um local que eventualmente, né, algumas pessoas podem nunca ter ido, não conhecer, além de ser uma coisa linda. Vai ouvir música, né, uma música maravilhosa e ainda por cima de graça, né? Que maravilha. Então, e num horário maravilhoso, né? Depois você sai dali, já vai fazer alguma outra coisa, vai ver um filme, ver uma exposição, ver uma peça, enfim, dá pra fazer, né? Meio-dia, mais 20 minutos, Multicultura no ar pela 107.5.

conhecia essa, Davi. É boa essa, né? Uma vez eu fui entrevistar o Riachão e aí perguntei sobre essa música, né? Ele falou, rapaz, é porque o aniversário é a festa do pobre, né? Todo pobre faz aniversário, faz uma festa, mesmo que seja humilde, mas tem esse momento de alegria, né? O Riachão, o nosso saudoso sambista Bamba Riachão. E a gente tá tocando essa música porque tem ouvinte fazendo aniversário. A gente adora quando tem ouvinte fazendo aniversário, porque a gente tem desculpa para tocar essa música do Riachão, que eu acho que devia ser a música, o parabéns oficial do baiano deveria ser essa música. Não é parabéns para você nessa data querida, que é legal, mas assim, né? Que Deus lhe dê tudo para o ano, né? É, parabéns para você, para a família inteirinha. Que Deus lhe dê tudo sem engano. Quero voltar para o ano para tomar minha cachaçinha. Isso é perfeito, é maravilhoso. Até quem não bebe cachaça como eu acha massa. Então é isso, ouvinte nosso, final de telefone 3808, Jair falando aqui. Boa tarde, Renato, demais pessoas da Educador FM, tudo bem com vocês? Aqui duplo aniversário, são 146 anos de emancipação de Poções, sudoeste baiano, e há 53 anos nascia Jair Rocha dos Santos. Continuo aqui, sempre atento à programação dessa senhora emissora formativa e informativa. Obrigado, Jair, feliz aniversário para você. Estamos tocando aqui Riachão em sua homenagem, viu, Jair? Para o

0: Maravilhoso, maravilhoso. Nossa ouvinte aqui, Lenilda, falando aqui, viva Riachão! E aproveitou para falar aqui sobre São João dela, né? Disse aqui, ó, passei ligadinha na Educadora FM e na imagem da TVE Bahia. Foi bacana demais a cobertura que vocês fizeram. Parabéns a todos. Disse aqui, Lenilda, obrigado, Lenilda. Não é feito sem esforço, viu? É muito esforço para fazer uma transmissão como essa, viu? Vários dias, vários palcos, né? Mas, enfim, obrigado aí pela participação de todos os ouvintes, né? Que estavam ligados, escutando também a transmissão do São João aqui. Nosso ouvinte Jace, Renatinho, pensei que você estaria de boa. Tô não, rapaz. Hoje eu tô na lojinha, tocando a lojinha aqui. Quem tá de boa é Lise Lobo, viu, Jace, que tá de férias, saiu de férias hoje. Diz aqui, parabéns a vocês que arregaçaram na transmissão do São João. Já tem um novo caos para contar para a próxima transmissão, né? Que bom que você acha. A gente teve que arregaçar muito essas mangas, viu, para fazer uma transmissão dessa. Não é fácil, não. Muita gente, né? Muito esforço. Mas a gente ficou feliz, assim, né? A gente conseguiu levar muita coisa bacana aí pra vocês. E os ouvintes trocaram muito, né? Trouxeram mensagens, memórias. Pediram memórias aqui do pessoal aqui da bancada, dos repórteres. Foi massa. Mais ouvinte que mandou mensagem pra gente pelo 997317762, comentando aqui, né, como foi o seu São João. A Lenilda falando aqui, parabéns pro Jair, feliz aniversário. É isso, né? Educador FM é uma rede social, rapaz. Meio-dia, mais 24 minutos. Show gratuito celebra a trajetória e carreira de Raul Seixas em Salvador. Tiago Virgílio.
1: O lado A são os clássicos, né? Que é Maluco Beleza, Metamorfose Ambulante, Tente Outra Vez, que tá na boca do povo geral. E o lado B...
0: Saiu só a sonora dele, mas a gente vai retomar então a matéria, né? A matéria sobre esse evento, né? Que é Tem Raulzada. É um evento dedicado a Raul Seixas, que faria aniversário, né? Neste fim de semana e, naturalmente, Salvador não poderia deixar passar em branco. Então, os fãs de Raul Seixas vão encontrar aí um show que vai ter o Marcos Clemente, vai ter, né, uma banda, né, que toca bastante o som do Raul Seixas, e vai ter aquele que é considerado um dos maiores covers de Raul Seixas do Brasil, que é uma das presenças, uma das atrações do evento Tem Raulzada, que vai acontecer neste fim de semana, e você vai conferir aqui também já já uma matéria sobre esse assunto aqui na 107.5. Circo Portugal entra na última semana de apresentações em Lauro de Freitas, com sessões até este domingo no estacionamento do Parque Shopping Bahia. O espetáculo internacional oferece ingressos a partir de R$30 e garante entrada gratuita para crianças de até 12 anos, acompanhadas de um adulto pagante. A programação inclui números como Globo da Morte, Homem Bala e atrações circenses. 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Você pode participar pelo 997317762, 997317762, o número pelo qual você participa aqui do Multicultura, com uma mensagem, dúvida, crítica, sugestão e, claro, participando também do Multibalaio de hoje. São 50 anos de Wagner Moura amanhã, então a gente não deixa de tocar também um Riachão pro Wagner Moura, mas a gente quer dar o presente para você, ouvinte. Então é o seguinte, conte pra gente, né? Traga pra gente uma frase em até 20 palavras que inclua, entre essas palavras, o título de algum filme com Wagner Moura. Tá valendo par de ingressos para um monte de coisa. Tem atração para sexta, sábado e domingo no Balaio de hoje. Os itens estão descritos ali no Instagram da Educadora. Você vai no Instagram da Educadora, procura ali nos stories. Tem ali a descrição do que tá rolando hoje no Multibalaio. São dois balaios, claro. Tem ingresso para cinema, né? Claro, vai ter ingresso para cinema. E você manda para cá sua mensagem em até 20 palavras, falando para a gente, né? Trazendo uma frase que tenha dentro dela o nome de algum filme do Wagner Moura. Inventa aí as duas melhores, as duas mais legais, vão render o Multibalaio de hoje. Meio-dia, mais 27 minutos.

Hoje é o dia de falar de aniversários, né, gente? O dia de falar de aniversários porque quem tá soprando velinhas é Gilberto Gil. Mas como o próprio artista disse ontem nas redes sociais, o presente, ouvinte, é seu. O lançamento do álbum Tempo Rei ao Vivo, volume 1, que registra a passagem da última turnê do cantor e compositor, 8 faixas gravadas em São Paulo, Fortaleza, Rio de Janeiro, Belém e Belo Horizonte, de onde vem a faixa Cálice, que Gil escreveu com Chico Buarque. Vamos ouvir?

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1: Eu vi esse show do Gilberto Gil, né, do Tempo Rei, na Fonte Nova, na Arena Fonte Nova, e acho que esse foi um dos momentos mais impactantes, porque esse tema, Cálice, foi escrito por Gil e Chico Buarque, e eles chegaram a tentar cantar essa música, né, para a gravação do álbum Fono 73, foi um festival, né, de uma gravadora que rolou ali pelos anos 70, e eles não conseguiam cantar essa música porque tinham sensores que começaram a interferir, a sabotar mesmo a apresentação de Gil e de Chico. Eles não puderam ter

E aí, em algum momento, eles se tocam do que aconteceu e conversam com o outro. Rapaz, qual foi a última vez que uma música fez isso com a gente? Da gente parar de conversar para ouvir a música. Qual foi a última vez que isso aconteceu? Não é querendo fazer aqui essa comparação. Ah, antigamente que era bom. Claro que tem coisas boas, né? Mas sem dúvida, é uma música que se impõe muito na nossa escuta. E quando Gilberto Gil canta essa música no Tempo Rei, é uma coisa que ele fez pouquíssimo. Tinha naquele Gilberto Gil Convida, né? Que eu acho que ele gravou com Milton. Mas quando ele canta essa música na Fonte Nova, é um acontecimento. E Gil canta de olhos fechados, com a mão na testa, reforçando essa referência religiosa que a música traz, porque usa referências bíblicas, religiosas, enfim, cristãs, para falar disso que a gente está ouvindo agora. Bora ouvir?

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1: E obviamente esse cálice não é o cálice de vinho só, é o cálice de mandar calar, né? É uma coisa genial que Chico e Gil fizeram. E essa música está no álbum Tempo Rei ao Vivo, volume 1. Já está nas plataformas, celebrando o aniversário de Gilberto Gil, que merece todos os salvas, todos os vivas, como fez aqui nossa ouvinte Lenilda, falando aqui, nosso maravilhoso Gilberto Gil, parceiro de Chico no melhor da MPB, parabéns a Gil, mais ouvintes aqui mandando mensagens, já a gente lê aqui tudo que está chegando, vamos para um rápido intervalo, a gente volta já, 12:32.
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6: Agora, 12:35. Uma proposta de regulamentação do trabalho em feriado segue para o parecer jurídico do Ministério do Trabalho e Emprego. Trata-se do relatório final de um grupo de trabalho criado em fevereiro e que inclui

0: trabalhadores e representantes do comércio varejista. A ideia é que a autorização para o trabalho aos feriados seja concedida de forma permanente em algumas atividades específicas do setor de comércios, bens, serviços e turismo. Seleção brasileira de futebol enfrenta a seleção japonesa de futebol na próxima segunda às 14h em Houston, Texas, pela fase eliminatória da Copa do Mundo de 2026. O Japão garantiu a classificação depois de empatar com a Suécia. Chega invicto à decisão. No histórico do confronto, o Brasil soma 11 vitórias em 15 partidas, mas foi derrotado pelos japoneses no último encontro em 2025. Governador da Bahia, Jerônimo Rodrigues, anuncia ponto facultativo parcial nas repartições públicas estaduais na segunda-feira, dia da partida da seleção brasileira. O expediente vai ser encerrado às 11 da manhã e a Secretaria da Administração do Estado da Bahia vai ficar responsável por definir as regras e o cronograma de compensação das horas não trabalhadas pelos servidores estaduais. A Assembleia Legislativa da Bahia passa a funcionar em regime de turnão durante o mês de julho, com horário de 1h até às 6h30 da noite, de segunda a quinta, e na sexta o horário permanece o mesmo pela manhã. Segundo o ato publicado pela presidente Ivana Bastos, a medida considera o recesso parlamentar e redução de despesas. Meio-dia, 36 minutos. Teatro Sesc Casa do Comércio recebe a apresentação única do espetáculo Rominho e Marieta. Confira com Tiago Virgílio.
1: O espetáculo Rominho e Marieta traz uma releitura nordestina e bem-humorada do clássico Romeu e Julieta, do dramaturgo inglês William Shakespeare. A peça tem direção de Letícia Aranha e mistura teatro popular, música ao vivo e quadrilha junina, tendo como inspiração o município sergipano de Lagarto, onde nasceu a diretora. A trama se passa na fictícia cidade de Calango, onde os protagonistas se apaixonam e desafiam a tradição de ódio entre as famílias Romeiros e Chapuletas. Tudo isso com a bênção de Santo Antônio. De acordo com Letícia Aranha, as primeiras ideias da montagem surgiram em 2019, a partir do desejo de experimentar o teatro de rua, brincando com um clássico da literatura.
2: O espetáculo, ele foi inspirado na cidade de Lagarto, né? Que é a minha cidade natal. E aí a gente brinca que é a cidade de Calango. Foi no processo de pré-formatura ainda na Escola de Teatro da UFBA, né? E aí a gente foi fazendo essa mutação de território, né? Essa transmutação, assim, de território. É, mas nessa releitura mesmo. Porque a gente não faz um Romeu e Julieta clássico. A gente faz um Romeu e Julieta inspirado nas nossas histórias, nas nossas tradições, nas nossas festas, né? Tem a quadrilha junina ali como cama pro espetáculo nascer. É a rainha, que aí tem essa referência com a prefeita, o casal dos noivos, que é Rominho e Marieta. Então, além de ter essa ligação com a cidade de Lagarto, né, que é uma cidade coronelista, que tem duas famílias que disputam entre si, então, casou super com a história de Rominho e Julieta, né, que são duas famílias ali, os Capuletos, Montecos. É, a gente fez essa configuração para uma cidade coronelista do interior e trouxe como referência para os personagens de destaque da quadrilha junina.
1: Inicialmente criada para as ruas, a produção agora também ocupa o palco. Segundo Letícia Aranha, essa transição para a caixa cênica, ou seja, o espaço do teatro, marca um novo momento para a montagem, requerendo adaptações cenográficas e de interação com a plateia.
2: De fato, o espetáculo surgiu com esse desejo de rua e ainda continua sendo um espetáculo feito pra rua, né? Mas desde 2024, na verdade, a gente começou a fazer na caixa e fica muito bonito também, porque é quentinho, né? Dá uma coisinha bonita, assim, de se ver as imagens. A luz dá uma outra história também, né? Porque a luz também, ela traz muito texto. Então, com as luzes, a gente consegue jogar mais com as cores do espetáculo, que é essa briga do azul, do vermelho, trazer a janela. É assim, fica uma coisinha muito preciosa quando ele vai pra caixa, sabe? O que eu acho que perde um tanto, e aí falando mais enquanto encenação, é um pouquinho da relação com o público, porque por mais que a gente abra a cena, por mais que a gente quebre a quarta parede, assim, né? É uma outra relação mesmo, que só a rua permite. A rua tem coisas muito imprevisíveis, né? Assim, de entrar gato, cachorro no meio da cena, de chegar o bêbado, né? Enfim, a rua tem outras situações.
1: O espetáculo Rominho e Marieta será apresentado no próximo sábado, dia 27 de junho, às 5 da tarde, no Teatro Sesc Casa do Comércio, em Salvador. Os ingressos custam entre R$10 e R$20 e estão à venda na plataforma Simpla. Tiago Virgílio para Educador FM.
0: Muito bem, agora meio-dia, 40 minutos, vamos encerrar já as mensagens para o multibalaio de hoje, viu? A gente quer saber de você. qual frase você poderia escrever contendo, com limite de 20 palavras, o título de algum filme do Wagner Moura, que é o aniversariante de amanhã, vai completar 50 aninhos, assoprar 50 velinhas. Então a gente quer saber de você, que frase você poderia escrever considerando algum filme dele, né, algum filme estrelado por ele ou dirigido por ele, né? Faça uma frase de até 20 palavras contendo, entre essas palavras, o nome de algum filme estrelado ou dirigido pelo Wagner Moura. Vamos dar só mais um tempinho aqui, vamos rodar mais uma matéria. Quando essa matéria terminar, a gente encerra o recebimento de mensagens, tá bom? Meio-dia, 40... Ah, se você não sabe do que a gente está falando, dá uma passadinha na Educadora, no Instagram da Educadora FM. Além dos stories, está a descrição de todos os itens do multibalaio que está para jogo hoje. São dois balaios, tudo descrito bonitinho ali no Instagram da Educadora. É só dar uma passadinha nos stories, tá bom? Meio-dia, 41 minutos, Teatro Sesc Casa do Comércio, que recebe essa apresentação, e a gente vai falar agora do Giga, que lança a primeira canção do primeiro álbum autoral, Bruna Ferraz.

0: O cantor e compositor baiano Giga lançou em todas as plataformas digitais a canção 1 milhão de vezes. O single marca o início da construção do primeiro álbum solo do forrozeiro, que deve ser lançado no segundo semestre deste ano. Sobre a canção 1 milhão de vezes, o contato com os pais e com as raízes foram base para essa composição, que aconteceu durante a pandemia em meados de 2020.
1: Eu voltei a morar com meus pais naquele período. Esse momento com eles me fez me reconectar muito fortemente com as minhas origens musicais. Comecei a cantar com o meu pai, Tião Silveira, cantor, vocalista da banda Milé. Trabalhei profissionalmente com meu pai dos meus 12 anos até a minha entrada na universidade aos 18 anos. Trabalhei profissionalmente na banda Me Leva, sendo vocalista da banda, junto com meu pai, fazendo forró, gravando composições desse universo. Nesse momento da pandemia, eu me reconectei com essas histórias e comecei a compor algumas coisas que me rememorasse aquela época. E 1 milhão de vezes surgiu nesse momento. A minha ideia era revisitar essa sonoridade e essa poesia típica do cancioneiro das bandas de forró entre meados dos anos 90 e início dos anos 2000.
0: As raízes culturais e familiares são fundamentais na construção artística de Giga.
1: Quando eu nasci, meu pai estava aqui em Salvador vivendo também como artista, tentando firmar a carreira dele de cantor. Precisou voltar para o interior para poder me criar junto à minha mãe. Me vejo agora, né, depois nesse pós-pandemia em Salvador, dando continuidade a uma história que não começou comigo. Então, estar aqui hoje, construindo a minha carreira, dando continuidade a essa história toda, me soa como uma responsabilidade muito grande de trazer também as pessoas que me trouxeram para essa jornada.
0: Sobre o forró, ritmo que escolheu para representar, Giga acredita que os forrozeiros possuem pouco espaço ao longo do ano em todo o estado.
1: O forró se fortalece muito pós-carnaval, os artistas começam a trabalhar e se movimentar, mas tem uma dificuldade, né, de permanência ao longo de todo o ano. Muitos fatores, né, podem desencadear a nós aqui especificamente, né? Temos um carnaval muito forte e o forró acaba ficando um pouco camuflado, né, dentro desse momento do carnaval. O que acredito também ser um reflexo dessa ausência de artistas de forró na festa, o que é uma grande contradição, porque o forró é um dos gêneros que mais tem feito músicas de carnaval nos últimos anos, né? O galope, que vem do forró, é uma das músicas que mais são premiadas, né? Se a gente fizer um levantamento das músicas de carnaval dos últimos anos, o galope tá lá em primeiro lugar em várias delas.
0: A canção 1 milhão de vezes já está disponível nas plataformas digitais. Bruna Ferraz, para Educador FM.

0: O grupo Flor de Embuia se apresenta hoje em uma espécie de ressaca junina, levando o forró ao foyer do Teatro Sesc Casa do Comércio. A banda foi criada em 2018, propondo nos arranjos um diálogo entre rabeca e sanfona, acompanhados da percussão que passeia entre os ritmos nordestinos, com um repertório que prioriza compositoras e letras que valorizem o feminino. A banda é formada por Leti Correia na rabeca e voz, Lua Guiar na zabumba, percussão e voz, Peba Rocha na sanfona e voz e Thalita Batuque, triângulo, percussão e voz. O som é gratuito, acontece logo mais às 5:30 PM. É a Flor de Embuia no foyer do Teatro Sesc Casa do Comércio. 12:46, acabou, viu gente? Quem mandou, mandou. Quem não mandou, não manda mais. A gente vai já dizer quem é que se deu bem no multibalaio de hoje. O desafio é escrever uma frase com até 20 palavras, contendo dentro dela o título de algum filme do Wagner Moura. Deixa eu só dar um salve aqui para os ouvintes que já me fizeram um alerta importante. Eu achei que a gente tinha colocado nos stories a lista bonitinha ali dos itens, mas não, só tem ali a indicação de onde votar, né? Fazer na verdade, onde escrever, né? O link para poder mandar sua mensagem. Mas então vamos passar aqui novamente, tá bom? Balaio A. Aí você já vai ouvindo, ouvinte, e já manda para mim qual é o balaio que você prefere, tá? Quem participou só vai mandar para mim quem é, qual é o balaio que prefere. No balaio A, par de ingressos para o espetáculo Outra Vez Quadrilha, hoje às 20:00, Teatro Sesc Casa do Comércio. Par de ingressos para o espetáculo Carta Mãe, neste sábado, 17:00, na Casa Preta. Par de ingressos para o show da banda Zé de Tonha, às 19:00, deste mesmo sábado, no Teatro Sesc Senac Pelourinho. Lembrando, né, que dá para fazer as duas coisas no mesmo dia. Você sai do espetáculo Carta Mãe na Casa Preta e vai pro Teatro Sesc Senac Pelourinho. Tem ainda par de ingressos para uma sessão à sua escolha no Cine Glauber Rocha, valendo por uma semana, e o CD Uma Pausa de Mil Compassos, do João Rabelo, mais um exemplar do livro 2 de Julho, A Carta de Alforria, de Cleise Furtado Mendes. Isso no balaio A. O balaio B é praticamente igual. O que muda é o seguinte: o par de ingressos, em vez do Glauber, vai ser pro Circuito Sala de Arte. O CD, em vez de Uma Pausa de Mil Compassos, vai ser Roendo as Unhas, também do João Rabelo. E você tem ainda o livro Diálogo dos Afetos, do Gabriel Albuquerque, tá bom? Então é só escolher. Na verdade, você vai escolher se você prefere Glauber ou Sala de Arte, se você prefere o livro do Gabriel ou se prefere o livro da Cleise Furtado Mendes, né? Se você prefere o balaio A ou B, tá bom? Já pode mandar qual é o balaio que você prefere, mas a gente está encerrando o recebimento das respostas. Para dizer qual balaio você prefere, fica à vontade, pode mandar aqui pelo 997317762. Já, nossa comissão jogadora vai trabalhar em cima das mensagens que chegaram. 12:48, Grupo Cadeira de Brim se apresenta no Teatro Sesc Casa do Comércio, Tiago Virgílio.
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2: O grupo Cadeira de Brim apresenta o show interativo Forró Mirim, com músicas que convidam crianças de 0 a mais de 100 anos a vivenciar os festejos juninos, com direito a quadrilha improvisada ao som de shot e baião, além da participação do Bumba Meu Boi. O repertório e as brincadeiras são, na maioria, autorais e inspirados na musicalidade e nas ações cênicas dos brinquedos populares brasileiros. Segundo uma das integrantes do grupo, Yara Castro, o evento é uma oportunidade de diversão para toda a família.
3: O Forró Mirim é um espetáculo cênico-musical voltado especialmente para as crianças, com a temática junina, onde a gente traz os elementos da cultura popular que são vivenciados durante o mês de junho. Então a gente faz ali ao vivo a quadrilha, tem intervenção em algum momento que tem o Bumba Meu Boi, as músicas, tem algumas músicas que as crianças já conhecem também, que elas cantam, embora o repertório seja quase 100% autoral. A gente tem também momentos como o pau de fitas também, as festas mesmo de São João que acontecem na rua. E a gente vai trazendo durante o espetáculo essas memórias e as canções que vão narrando um pouco também do que é essa festa junina.
2: O Cadeira de Brim já acumula mais de 10 anos de atuação em espetáculos interativos. E Gil Meirelles, também um dos componentes do grupo, conta que nesta apresentação, um dos objetivos é trazer as crianças para o universo junino, como forma de preservar a tradição, a memória e a cultura do São João.
4: O trabalho do Cadeira de Brim tem como base a memória, né? Então a gente tem assim como fundamento realmente trazer a questão da memória, da ancestralidade, e isso tudo está bem ligado a nossas festas, né? O Cadeira de Brim surgiu com essa intenção, né? De manter viva a cultura, a nossa memória, e isso aos poucos, claro, a cultura é dinâmica, né? E muda, mas eu acredito que pra gente se entender, a gente precisa conhecer, né? O passado e manter algumas coisas vivas, né? Que vêm das nossas raízes, né? Da nossa tradição. Às vezes a gente é bombardeado, né? De muita informação e às vezes vai esquecendo coisas que são importantes, que estão mais ligadas ao que está fora da tela, ao sentimento, ao que nos mantém vivos como cultura.
2: O Forró Mirim acontece neste domingo às 11 da manhã no Teatro Sesc Casa do Comércio em Salvador. Os ingressos custam entre 10 e 20 reais e estão à venda na plataforma Simpla. Tiago Virgílio para Educador FM.
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0: Meio-dia, 51 minutos, Multicultura no ar pela 107.5 Educador FM. Você pode participar pelo 997-317762, como fez aqui o nosso ouvinte Itamar, falando aqui realmente uma transmissão espetacular. Itamar está falando aqui do São João. Parabéns à educadora, para a equipe da rádio e da TV. Até o próximo São João. Obrigado, Itamar. Ouvinte Lio mandando mensagem também aqui para a gente. Fala o seguinte: fico impressionada com a seleção das músicas do São João, resgatando minha adolescência. Estão de parabéns as pessoas que fazem as seleções das músicas do São João. Passei meu São João no ateliê, ouvindo belíssimas músicas, fazendo os meus espelhos decorados para a terceira FENABA em agosto. Já aproveitou para fazer a publi, né, Lio? Muito bem, assim que funciona. Mandando aqui a mensagem pra gente. Obrigado, Lio, é isso aí. Lio deve estar falando também da programação que rolou na Sonosfera, porque o que não faltou foi forró aqui na 107.5. Não foi só na transmissão, não, na Sonosfera. Teve programa especial, teve Sonosfera, enfim, um mar de forró aqui na 107.5. Nosso ouvinte Jace, eu estava falando aqui há um tempo isso, né? Que a educadora é uma rede social, porque os ouvintes ficam falando uns com os outros. E a Jace falando aqui, Lenilda! Aproveitar que o Maurício Garcia está aqui, que é o coordenador da rádio, chegou embora, viu? Já sei sua mensagem. Lenilda, a educadora devia lhe presentear com um troféu de ouro, de ouvinte mais participativa. O Maurício já ouviu aqui a sugestão, está anotado, viu, aqui, viu, Jace? Sua opinião é isenta, porque não é para você, é para outra pessoa. Está claro aqui, viu, Jace? Obrigado pela mensagem. Mandar um salve também pro Dander, mandou aqui pra gente 997-317762, ele mandou mensagem dizendo: eu disse que não seria fácil fazer essa transmissão, eu nem faço ideia da quantidade de pessoas, mas eu sei que é barril. Boa tarde, Renato, essa equipe barril dobrado. Eu também achei que você estaria descansando depois dessa jornada, pai. Parêntese aqui, viu, Dander? Eu descansei ontem, hoje é que eu voltei pro batente. Assim como eu, né? Todo mundo tá aqui, Mariana, o Elias Batista, Maurício Garcia, Davi Cerqueira, o Wilmar Rocha, que daqui a pouco assume. Hoje é dia normal aí pra gente. Ele diz aqui: eu também achei que você estaria descansando depois dessa jornada. Parabéns pela transmissão, eu sou gastrônomo. Infelizmente eu não pude estar nos circuitos neste ano, nos lugares das festas, né? Devido à demanda das comidas para alimentar esse povo, mas estava coladinho com a educadora, produzindo e ouvindo. Tive uma overdose de forró, pense. Beijos especiais aqui a Luciana Lucena, que eu sou fãzaço dessa moça e que deu um show na locução ao seu lado, assim como o mestre Amorim, Newton Amorim, né? E todos os repórteres em campo. Bora aumentar gostei daqui. Bora aumentar o salário desse povo. Olha, excelente, excelente sugestão, Dander. Excelente. Assina onde, Dander? Gostei aqui, viu? meio-dia, 54 minutos, sobretudo os repórteres, porque a galera suou, viu, nesse ano. Meio-dia, mais 54 minutos, falando no, na trabalheira que dá, bora falar agora na preguiça, né? Porque a boa preguiça da Praia da Preguiça vai ser palco de um evento que envolve forró e esporte náutico. É mais uma edição da Remada da Lua Cheia, que vai ter saída prevista para este domingo, 7 da noite, com direito a uma apresentação do sanfoneiro Edson Júnior, com shot, chachado e baião, esse evento que é promovido pelo Clube de Canoagem Caiauluvá. Agora, meio-dia, 55 minutos.

0: Janumã realiza amanhã em Salvador a edição junina deste projeto que une forró e jazz. Dessa vez vai ter forró, né? E jazz em uma apresentação de improvisação musical na Praça Maestro Letieres Leite, no Museu de Arte Moderna da Bahia. O evento tem a banda Geleia Solar e participação do sanfoneiro Cicinho de Assis. Olha que maravilha! Cicinho de Assis com releituras de clássicos do São João. Ingressos entre R$5 e R$40. É a Janumã em edição junina. Neste sábado, ali do Museu de Arte Moderna, você sabe, ali na Contorno, ali Soladunhão, né? Você sabe. Meio-dia, mais 56 minutos. Mandar um salve também para o nosso ouvinte Lise. Quero parabenizar o trabalho da educadora. Passei esses dias juninos em casa e o rádio no dial 107.5 tocou sem parar, uma programação fantástica. Obrigado, Jace. O pessoal aqui fica feliz em saber que animou aí o seu sonho. Nem todo mundo pode ir para a festa, né? Claro, é sempre melhor quando a gente vai para a festa, mas não seja por isso. Se você não pode ir pro forró, o forró vai até você pela 107.5. Meio-dia, mais 56 minutos, com o projeto nascido no município de Vitória da Conquista, uma dupla lança álbum com composições criadas ao longo dos mais de 6 anos de trajetória. Bruna Ferraz.
1: O projeto Caju Pitanga, formado pela dupla de músicos de Vitória da Conquista, Candioco e Gabriel Tupi, completou mais de 6 anos de história. Para celebrar esse período e dar espaço para composições criadas durante ele, mas nunca lançadas, o Caju Pitanga lança o Bá, seu 5º álbum de estúdio, reunindo 18 canções compostas entre 2019 e 2024. Gabriel Tupi explica que o Caju Pitanga surgiu de forma natural após outro trabalho que ele e Candioco realizaram juntos.
2: Nos unimos para poder compor música junto dentro de um cenário que estava acontecendo vários sarais na cidade, e a gente já tinha uma banda antes e resolvemos fazer uma coisa diferente do que uma banda de rock. Fomos para um lado mais cancioneiro, compondo mais pelo violão, experimentando formas de gravação por celulares, e isso acabou moldando bastante nossa estética sonora, ser algo voltado para o lo-fi, para uma música ambiente, para uma música sertaneja ali da região de Vitória da Conquista, que tem um violão como centro, né? Mas também a gente explorar outros ritmos que perpassam nossas realidades, samba, como a bossa nova, como o rock. A gente foi experimentando ao longo dos últimos 6 anos e a Caju Pitanga, ela tem várias faces, muito difícil de escrever pura só, mas eu acho que esse mosaico de identidades é o que define bastante a Caju Pitanga.
1: Sobre o álbum Ubá, Candioco conta que a ideia é reunir o resultado de todos esses anos de trajetória, assim como as diversas tentativas de experimentar composições com várias formas de gravação e produção.
3: Composto por ideias e composições que acabaram não entrando em nenhum lugar, mas que de alguma forma tinham uma linha estética muito próxima ali, faziam sentido de alguma forma. Então acho que ele representa a nossa própria história, assim. Tem composições do fim de 2019 até 2024. Então um disco de memórias nosso, assim. Ele não representa a atualidade, mas de alguma forma ele aponta um caminho para o futuro, porque a gente percebeu que no meio dessa quantidade de produções, a gente estava falando sobre coisas parecidas e compondo de uma forma parecida, refletindo muito sobre nossa cidade, mas muito sobre migração, muito sobre sair de lá, muito sobre conhecer outros lugares e o que fica, o que vai embora. E de alguma forma o bar é o início dessa grande obra que a gente está chamando Tornada, que no fim das contas é um trabalho em 4 partes. E foi assim não porque a gente quer, porque aconteceu, a gente produziu demais.
1: Candioco e Tupi convidam o público para conferir o álbum Ubá, já disponível em todas as plataformas digitais.
2: Pode encontrar a gente em qualquer rede social por Caju Pitanga, também em qualquer streaming, venham adentrar um pouco a história da Caju Pitanga. É um trajeto bonito e divertido.
3: É, assistam também o vídeo Ubá que a gente fez em colaboração com Ramon Gonçalves, diretor de arte do Teatro Vila Velha e o criador do projeto Aurata. É um vídeo que retrata mais ou menos assim essa sensação de construir esse trabalho, porque é um registro de uma viagem de retorno à Vitória da Conquista, e é um trabalho muito especial. Eu acho que ele retrata muito bem visualmente o que a gente estava construindo em áudio no disco.
1: Bruna Ferraz para Educador FM.
0: Amor com amor se paga, né? Nossa ouvinte já se falando aqui da Lenilda, e aí Lenilda falando aqui, retribuiu, né? Obrigada, Jacipita, você também marcou bem sua presença, falando aqui sobre o fato da Lenilda ser uma ouvinte muito participativa aqui da 107.5. Pois bem, agora sim, vamos falar sobre esse show gratuito que celebra Raul Seixas, Thiago Virgílio.

0: A capital baiana será palco do Tem Raulzada, evento que celebra os 80 anos do cantor Raul Seixas, com apresentações do músico Marcos Clemente, acompanhado da banda Arapuca e do cantor Rafa Luz, apresentando clássicos da carreira do eterno Maluco Beleza. A programação também tem aquele que é considerado um dos maiores covers do Raulzito no Brasil, Ayrton Ramos. De acordo com ele, além das canções tradicionais, o público também vai ouvir outras menos conhecidas, do chamado lado B do cantor.
1: O lado A são os clássicos, né? Que é Maluco Beleza, Metamorfose Ambulante, Tente Outra Vez, que tá na boca do povo geral. E o lado B são aquelas músicas que são maravilhosas, mas que não foram muito tocadas, entendeu? Na verdade, não é só o B, vai até o Z. Tem música do Raul que quase que ninguém conhece, entendeu? Então, esse lado B são as menos conhecidas, que são maravilhosas, por exemplo, como A Maçã, O Homem. Tem muita música que eu, por exemplo, eu faço o lado A, o lado B, e você vai sentindo o público, né? Não Pare na Pista, Conversa pra Boi Dormir. O Raul era um cara muito sacana, né? J. Batista batizou Jesus de água e sal e o sinal da cruz, com a profecia que já estava esquecida, para que seu povo encontrasse a luz. Há quanto tempo que o Brasil não ganha? Isso é conversa para boi dormir. Ele era muito sacana, né? Então é por aí.
0: O repertório também passeia por sucessos da Jovem Guarda, compostos e traduzidos por Raul Seixas, celebrando todas as fases da trajetória do ícone do rock nacional. Segundo Ayrton Ramos, celebrar o artista há mais de 3 décadas é relembrar a trajetória dele como símbolo de diversidade.
1: A obra do Raul, ela é tão fantástica que ela está passando de geração para geração. Eu sou fã do Raul Seixas desde quando ele lançou o disco Guita em 70. E foi exatamente com a música Guita que eu fiquei fascinado com o trabalho dele no Fantástico, né? E por incrível que pareça, o Raul conseguiu uma façanha que acho que poucos conseguiram. Todas as faixas do Guita fez sucesso, impressionante, é um negócio de louco. E então, o negócio começou a crescer e tal, os fãs pedindo essa, pedindo aquela. Eu me aprofundei, fui para São Paulo, final de 91, conheci o Silvio Passos, presidente do maior fã-clube do Raul Seixas. E aí, final de 91, eu vesti a camisa literalmente do Raul. E já se passaram, acho que 35 anos, né, que eu faço cover do Raul. E é muito prazeroso fazer esse trabalho, é muito gratificante.
0: O Tem Raulzada também lembra o Dia Municipal do Rock, que será celebrado no dia 28 de junho. Os shows acontecem neste sábado, a partir das 18h, no Largo da Tieta, no Centro Histórico de Salvador. O evento é gratuito, mediante a doação de 1 quilo de alimento não perecível, que será destinado ao Núcleo de Apoio ao Combate do Câncer Infantil. Tiago Virgílio para Educador FM.
2: E vamos saber quem é que se deu bem no multibalaio de hoje. Desafio com 2 balaios para jogo e o tema é Wagner Moura, que amanhã faz aniversário de 50 anos. Pedimos para os ouvintes fazerem uma frase em até 20 palavras que contenha o título de algum filme com Wagner Moura. Ou dirigido por ele, enfim, né? Então a gente vai trazer agora algumas respostas de ouvintes que não ganharam, mas participaram. Aquela história, né? Quem não joga, participa de alguma forma, né? Enfim, estão participando. E não foi dessa vez, viu, Paulo? Não foi dessa vez, mas haverá de ser em uma próxima. Ele diz aqui: já que Deus é brasileiro e Wagner é Deus das telas, ao Deus dará não ficarás. Um Oscar Deus dará. Amém, Paulo. Não foi dessa vez para você, mas quem sabe um dia será para Wagner. Samile Leal, obrigado, Samile, pela mensagem. Disse aqui, ó: quem conhece a Cidade Baixa sabe que Deus é brasileiro. E me deu aqui 2 filmes com Wagner Moura. Fábio comentou aqui com a gente, mandou uma frase que diz assim: até nas maiores batalhas, lembre-se de Tropa de Elite. Quem mantém a calma enxerga o melhor caminho. Obrigado, Fábio. Obrigado também a Aline, que escreveu: com O Homem do Futuro, aprendemos que o tempo não muda quem somos, revela quem escolhemos ser. Certo bem. Obrigado, Aline. Não foi dessa vez, mas haverá de ser em uma próxima. Agora vou falar as frases que chegaram dos ouvintes que ganharam balaios. Quem ficou em segundo lugar foi nossa ouvinte Cristina. disse aqui: salve Wagner Moura, que faz 50, de Paraíso Tropical a Serra Pelada. Agora, agente secreto, missão cumprida, talento infinito sempre. Obrigado, Cristina. Obrigado também ao José Nilson, que mandou a mensagem dele. Nem a máquina considera responder o homem do futuro. Perguntas que Marighella fez na Cidade Baixa, pois Deus é brasileiro. Obrigado, José Nilson. Foi a mensagem que os ouvintes, que os nossos, nossa comissão aqui mais gostou, então você se deu bem. José Nilson e logo depois Cristina. Obrigado, Aline, Fábio, Samile, Paulo. Não foi dessa vez para vocês, mas haverá de ser em uma próxima, 1h06. O especial da CES de hoje antecipa as celebrações e presta homenagem ao cantor e compositor Paulinho Boca de Cantor, que no dia 28 completa 80. Esse foi o Multicultura dos aniversários, rapaz. Ele vai fazer no dia 28, 80 anos de vida. Quem apresenta o programa é filho dele, o músico, produtor e cineasta Betão Aguiar, que vai contar alguns detalhes da carreira do pai. Vamos saber um pouco da relação dos dois, do tempo de Paulinho com o grupo Novos Baianos, o início da carreira solo e também sobre o álbum mais recente, Além da Boca. Nesta edição comemorativa, você vai ouvir canções como O Mistério do Planeta, Tangolete, Ligeiro Demais, e a participação de Tim Bernardes está nessa música que você vai ouvir, Ligeiro Demais. A produção deste especial da CES é de Juliana Brito. O Multicultura fica por aqui. Para você, ouvinte, uma ótima tarde, um excelente fim de semana. A gente se encontra na segunda-feira. Boa tarde para Mariana Freire, que fez a produção de estúdio, para Davi Cerqueira e Elias Batista, que fizeram uma operação de áudio, e para Ilma Rocha, que assume o microfone da 107.5, tá chegando, toca aí.

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4: Bom saber que você continua aí ouvindo a Educadora. Muito obrigado pela sua companhia, uma ótima tarde de sexta para você. Tá tudo bem? Eu sou Ilmar Rocha e te convido para ficar comigo aqui na 107.5, hoje até às 5 da tarde.

Toca Aí é o programa que você faz baixando nosso aplicativo Educador FM 107.5. Faz também através do nosso WhatsApp no 999649098. No Toca Aí, você pede a sua música preferida e pode oferecer para quem você quiser. 1:13. Vamos começar o programa de hoje atendendo o pedido da Maiara Marques, lá do bairro de São Rafael. Ela pediu Santana, o Cantador, Lembrança de um Beijo, composição de Acioli Neto.

Olá, ouvindo educadora, Péricles Pimentel, gostaria de ouvir no Toca aí de hoje. Estou de volta pro meu aconchego. Obrigado.

No Tocaí, esse foi Flávio José, a Casa da Saudade de Coroné Caruá, o pedido da Carmen Lúcia de Lauro de Freitas. Teve também Fala Mansa cantando a Chuva, composição de Tato. Quem pediu foi o Ricardo Torres, do bairro de Brotas. Tocaí é o programa que você faz baixando o nosso aplicativo Educador FM 107.5. Pode fazer também pelo nosso WhatsApp. Já anotou o número? Ainda não? 99964-1908. Lembrando que o seu pedido ou o seu recado deve ter no máximo 15 segundos. 1:26. Agora o pedido do Antônio Batista do Cabula. Ele pediu o Raul Seixas, de Raul e Cláudio Roberto, Sapato 36.

aqui é Marquinhos Júnior, lá do Chute. Que ele ofereceu a música para Gilberto Gil, que faz aniversário. A música é Pessoa Nefasta. Muito obrigado, Marquinhos, lá do Chute.

Esse aí foi Dominguinhos cantando Eu Me Lembro, de Dominguinhos e Anastácia, pedido da Renata Lucena do Barbalho. Encerrando o Toca Aí de hoje, que volta segunda-feira, 1 da tarde, logo depois do Multicultura.

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8: Agradecendo sempre a sua companhia, tá? Você que tá aí ouvindo a Educadora. Agora faltando 20 minutos para as 2 horas, na Sonosfera tem Gilberto Gil, de Gil, a mão da limpeza.

O nosso Jerônimo na Sonosfera Educadora, composição de Nego Tenga, Brilho de Beleza, Margarete Menezes e Lê que Fala de Amor, de Foca e Gilberto Timaleiro, e a Láfia Abre Caminho, de Eduardo Brechó e Fábio Leandro. Logo mais às 6:30 aqui na Educadora, você já sabe, tem o especial das 6. E hoje, a apresentação do músico Betão Aguiar, em homenagem ao pai dele, um dos grandes artistas da MPB, Paulinho Boca de Cantor, que no próximo domingo vai completar 80 anos de idade, tenho certeza você não vai perder. 6:56, Bob Marley e Wailers, Concrete Jungle, de Bob e Wailers.

0: Ma sono Sfera Educadora, Zé Bigode Orquestra com Curumim, Golpe no Vazio, de José Roberto Rocha e Curumim.
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1: Muito bom saber que você continua aí ouvindo a Educadora. Muito obrigado pela sua companhia e uma excelente tarde de sexta-feira para você. 2:05. Chico César, Nenhum Dia. Sucesso de Djavan, abrindo mais uma hora a Sonosfera Educadora.

Essa aí foi Marina Sena, na Sonosfera Educadora de Marina, Pelejei, Jaumi, Movimento de Jaumi e Alexandre Marroquino, Abolido Quilombo Urbano de Hélio Machado. Um programa dedicado à divulgação da música baiana de todas as épocas e estilos, feita na Bahia, sábado, 8 da manhã, aqui na 107.5, em nosso aplicativo e no site educadorafm.ba.gov.br. 2 horas mais 21 minutos, agora tem Djavan de Djavan, Maçã do Rosto.

0: Da Colômbia para a Sonosfera Educadora, Onda Tropical está contigo, de Julio Valdés, Lombreta Chá da Lua, de Marcos Cupertino, e Ciba de Ciba Bagaceira.
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1: Agradecendo sempre a sua companhia, 20 para as 3, Alice KM, na composição de Dorival KM, Modinha para Gabriela.

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1: Esse foi Marcelo Lidões cantando Nega, de Marcelo, Rony e Marechal, Lucas Santana, de Bob Marley e Wailers, Punk Reggae Party e Banda Ed, e Lealdade da Banda Ed. 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Em nosso aplicativo e também no site educadorfm.ba.gov.br. 3 minutos para as 3 horas, na Sonosfera tem Afro Sound, Me Voy Pa Cali, de Gabriel Romero.

0: na Sonosfera Educadora Pio Lobato de Pio Lobato, Lambada do Mentiroso.
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4: Bom saber que você continua aí ouvindo a Educadora. Muito obrigado pela sua companhia. Ótima tarde de sexta para você. Agora são 3:06. Quem abre mais uma hora a Sonosfera Educadora é a Açucena, de Antônio Barros e Cecel Estopim.

0: noite não adormece nos olhos das mulheres. A lua fêmea, semelhante nossa, em vigília atenta vigia a nossa memória. A noite não adormece nos olhos das mulheres. Há mais olhos que sono, onde lágrimas suspensas virgulam o lapso de nossas molhadas lembranças. A noite não adormece nos olhos das mulheres. Vaginas abertas retém e expulsam a vida. Donde Ainás, Nizingas, Nagambeles e outras meninas luas afastam delas e de nós os nossos cálices de lágrimas. A noite não adormecerá jamais nos olhos das fêmeas, pois do nosso sangue mulher, de nosso líquido lembradiço, em cada gota que jorra, um fio invisível e tônico pacientemente cosa a rede de nossa milenar resistência.
1: 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Agora são 3:18. Irã com Carlinhos Brown e Enio Emorio, de Gilberto Gil e João Donato.

0: Sonosfera Educadora, Boss e Super Squad, Cachupassá de Boss. Tauami com Mango, seu cortante azul de Tauami. E ainda Fernanda Porto, de Fernanda e Lina de Albuquerque. Tudo de bom.
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1: Agradecendo sempre a sua companhia, você que está aí ouvindo a Educadora 3:37, Franco Chico Chico, Veleiro Azul de Luiz Melodia.

Aí foi Vitrolab com Luísa Nassim, Saudade Bagaceira, de Marcelo Barbosa e José Edmundo Almeida. Roça Saúde com Lapichanga, Tem Que Ter Coragem, de Nick Amaro, Paulo Bala e Lapichanga. E ainda Saulo Duarte e a Unidade Flores pelo Ar, de Saulo Duarte. As vertentes da música brasileira de balanço. Este é o som que agita a sua manhã de sábado, swinga, 9 da manhã, aqui na 107.5, em nosso aplicativo e no site educadorfm.ba.gov.br. Agora são 3h49, Jimmy Cliff, Summer Reggae, de Jimmy Cliff.

0: A excelente Vanessa da Mata, na Sonosfera Educadora de Vanessa, vê se fica bem. Felipe Cordeiro, Pepeu, papai de Felipe Cordeiro e Manuel Cordeiro.
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1: Bom saber que você continua aí ouvindo a Educadora, muito obrigado pela sua companhia, um ótimo final de tarde para você, 4:04. Tem Duda Beat começando mais uma hora Sonosfera Educadora, cantando Deixa Eu Te Amar, de AGP, Camilo e Mauro Silva.

Mañana na Sonosfera Educadora, tô sem você, de José Pereira, Raquel Reis e Raquel Desatei, Jéssica Caetano, o mote de Chico Correia, Foca e Gabriel Souto. 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Agora 4:16, agradecendo sempre a sua companhia, tá? Xande de Pilares, de Benito de Paula, Razão para Viver.

essa família de Nova Friburgo, Benito de Paula e a família Veloso, Rodrigo Veloso. É Deus quem aponta a estrela que tem que brilhar.

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3: Agradecendo sempre a sua companhia. 4h37, Zé Cabaleiro, de Armando Fernandes. Tristeza, pé no chão.

Na Sonosfera Educadora, Analisa Assunção, Not Falling, de Giba Nascimento e Analisa Assunção, Metametal Urumilá, composição de Douglas Germano e Kiko Dinucci. O melhor da tradição e ritmos da música regional nordestina, você ouve no programa Baião de 2, domingo 11 da manhã, aqui na 107.5 em nosso aplicativo e também no site educadorafm.ba.gov.br. 12 para as 5, Mano Tchau e Calypso Rose Clandestino de Mano Tchau.

0: Sonosfera Educadora com Tecnoplanta, Delírios Latinos de Tecnoplanta, Criolina São Luís, Havana de Criolina. Para você que ficou comigo até agora, muito obrigado pela sua companhia, tá? Um ótimo final de tarde para você. Daqui a pouquinho tem Luciana Lucena. Eu volto amanhã, meio-dia, tá? Até amanhã.
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0: Voltamos à Sonosfera Educadora. Salve, salve, muito boa tarde para você que está sintonizando comigo, 107.5 Educador FM, tudo bem com você? Eu sou Luciana Lucena, a gente segue aqui curtindo a música da Sonosfera até às 10 da noite. Até lá, muita música boa pra gente. Vamos começando então com Simone, que canta Yves Bruxelles de Jorge Benjor.

0: Seu Jorge cantando pra gente Carolina, uma composição autoral. Teve também Russo Passapusso com a autoral Remédio. E Paula Lima cantou Quero Ver Você no Baile, de Seu Jorge e Gabriel Moura. E você que curte arte, cultura, educação, informação sempre atualizada, você não pode perder o Multicultura, que vai ao ar de segunda a sexta-feira, ao meio-dia, com Renato Cordeiro e toda a equipe do jornalismo, afiadíssima para você e para informação. Agora, 5 horas e 21 minutos, a gente segue com Comadre Florzinha. A música é Desterro, de Reginaldo Rossi. Vem comigo.
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0: você curtiu comigo o grupo Ska Cubano cantando Babalu, uma referência original de Margherita Lecuona de 1939. Teve também o coletivo Selectar com 7 da manhã de Victor Badaró, Alex Brandão, Yuri Carvalho e Gatunas com Negra de Ginga, música de Morgana Moraes e Juana Gonçalves. Eu vou no intervalo bem rapidinho, mas eu já volto.
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1: Agora 5:42, a Sonosfera segue trazendo Elza Soares, Saltei de Banda, música de Zé Rodrigues e Luiz Carlos Sá.

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Você curtindo aqui na Sonosfera o Rapa, Minha Alma, de Marcelo Yuca. Teve o quadro também com a música Negros, de Adriana Calcanhoto, e Lineker cantando Tudo, de Lineker, Júlio Feijuca, de Nave Gustavo Ruiz. 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Nosso WhatsApp é o 71999641908. Repetindo, 71999641908. Faça o seu pedido, curta a sua música com a gente. E o Tocaí vai de segunda a sexta-feira ao ar, a 1h da tarde, tem reprise no final de semana. Vamos seguindo então às 5h56 com Vaganda Kenya cantando Chacalaude, de Ramon Veloz.

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1: Black Alien, Chuck Berry, música de Black Alien e Papatinho. Teve também Aláfia com Abre Caminho, de Eduardo Brechó e Fábio Leandro.
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0: ouvintes da Educadora FM, aqui quem tá falando é o Betão Aguiar. Eu estarei logo mais no Especial das Seis apresentando uma homenagem aos 80 anos do meu pai, Paulinho Boca de Cantor. Não percam, eu espero vocês hoje às 6:30 PM. Até já.
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4: Agora são 6:13, você sintonizando aqui com a gente, 107.5, Educador FM, e a Sonosfera traz agora Era Encarnação, cantando Vestido de Prata, de Chico Evangelista e Jorge Alfredo.

0: Você curtiu aqui com a gente na Sonosfera Educadora Africania, cantando Cachoeira, de Belda Bonita e Ramiro Barbosa. Teve também Metá Metá, com Oiá, de Douglas Germano e Kiko Dinucci. E agora, depois do intervalo, você fica com o especial das seis, quando Betão Aguiar apresenta, em homenagem ao pai dele, um dos grandes artistas da MPB, Paulinho Boca de Cantor, o programa que se dedica a prestar homenagem aos 80 anos de idade do artista, que é um pesquisador, cantor, compositor, super importante na nossa música, não só baiana, como brasileira. Eu sou Luciana Lucena, um grande beijo para você. Fica com a gente que tem muito mais música boa, muito mais conteúdo bacana para você.
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da Educadora FM, aqui quem fala é Betão Aguiar, eu sou músico, produtor e cineasta, e eu tô super feliz com o convite do Especial da 6 para apresentar para vocês hoje essa edição que presta homenagem aos 80 anos do meu pai, Paulinho Boca de Cantor. Paulo Roberto Figueiredo de Oliveira, Paulinho Boca, como era conhecido, Labuste dos Novos Baianos, é um artista nascido no interior da Bahia, no Vale do Jequiriçá, na cidade de Santa Inês, que desde pequenininho gostava de brincar, de cantar, de imitar as músicas que ele ouvia no rádio, nos alto-falantes da praça. E aí teve que se mudar para Salvador na adolescência por conta dos estudos e ficou encantado com a cidade, com a efervescência cultural na música, no cinema, na dança. E aí foi convidado, sem experiência nenhuma ainda, com 16 anos de idade, para assumir os vocais de um grupo importante da época que tocava nos bares de formatura, nos clubes sociais, que era a Orquestra do Seu Carlito, que tinha muitos músicos que depois se tornaram nomes importantes da música da Bahia, né? Perinho Albuquerque, Moacir Albuquerque, Tuti Moreno, Tuzé de Abreu, Perna Froes, Valmir Andrade, entre tantos outros. E foi na Orquestra de Seu Carlito que ele se descobriu como crooner, como cantor, e também foi descoberto como intérprete, né? Como essa figura de voz doce, aveludada, que materializava canções, clássicos internacionais, nacionais. E foi a partir dali que ele começou a ter mais visibilidade, circulando na noite, cantando, cantando na boemia soteropolitana dos anos 60, conhecendo bastante gente. E Tuzé de Abreu, para nossa felicidade, fez a conexão, apresentou ele pro Moraes Moreira e pro Luiz Galvão. E os três começaram a conviver bastante juntos, a fazer música, a se divertir, e também se identificaram muito com a trajetória comum de jovens que vieram do interior para encarar a vida na capital. E desse encontro é que surge o embrião do grupo Os Novos Baianos, que foi um grupo tão importante para a música brasileira, para a vida de tanta gente. E eles fizeram um primeiro show, que é o Desembarque dos Bichos, depois do Dilúvio Universal, que foi no Teatro Vila Velha, aí já com a Baby, já com o Pepeu. E depois desse show, eles gravam um primeiro disco chamado Ferro na Boneca, e nesse disco tem uma canção que traduz bastante o espírito desse momento da carreira do meu pai, com orquestra, com cordas e tudo mais, que é a canção que eu quero abrir aqui, o Especial das 6, que chama Tangolete, e é uma composição de Luiz Galvão e Moraes Moreira.

apesar dessa música ter essa roupagem, essa instrumentação, esse primeiro disco deles, ele é um disco de rock praticamente, um disco mais psicodélico, que foi trilha sonora de dois filmes muito importantes da época, o Caveira My Friend e o Meteorango Kid, que é um clássico do cinema baiano do André Luiz Oliveira. E os Novos Baianos estavam encontrando ali a sua veia, né, a sua música. E tudo isso estava acontecendo num momento muito difícil do mundo, no auge da ditadura do Brasil, nos anos de chumbo, muita gente sendo

fazer música, jogar futebol, fazer comida junto, curtir a vida, o bom da vida, até como uma forma de resistir a tudo isso, a sobreviver, né, nesse mundo do jeito que estava. E viveram anos em comunidade, fizeram muitos discos, e um dos discos que eles fizeram teve uma influência muito forte de João Gilberto, que trouxe para eles esse olhar para o Brasil, para a brasilidade, para o samba, de misturar essa psicodelia toda com o samba, com a música brasileira, que é o Acabou Chorare, que foi eleito e é considerado até hoje um dos maiores, acho que o maior disco da música brasileira de todos os tempos, e que conta com muitos clássicos: A Menina Dança, Preta Pretinha, Brasil Pandeiro, Dininho Trincando. São muitas músicas de sucesso, e entre todas elas, a que na minha opinião é a mais importante da carreira dele, que atravessa gerações e é uma das mais tocadas dos Novos Baianos, com milhões de plays nas plataformas, é essa que a gente vai ouvir agora no especial das 6, Mistério do Planeta, composição de Moraes Moreira e Luiz Galvão.

E a gente segue com o especial das seis. Meu nome é Betão Aguiar, sou músico, sou compositor, sou cineasta e fui convidado para apresentar o programa hoje, uma homenagem ao meu pai, Paulinho Boca de Cantor, que completa 80 anos no dia 28 de junho de 2026. Essa que a gente acabou de ouvir se chama Que Bom Prato é Vatapá, autoria dele, Paulinho, em parceria com Gilberto Gil e Luiz Galvão. Ela faz parte do primeiro álbum da sua carreira solo, que leva o nome dele, Paulinho Boca de Cantor, e foi lançado em 1979. Vale destacar que a guitarra dessa música foi o Pepeu Gomes que gravou, então essa sonoridade, o DNA dos Novos Baianos, essa essência musical, sempre teve presente mesmo na carreira solo, tanto na parte instrumental, com os irmãos Gomes, Jorginho e Didi, gravando quase todos os discos dele. Baby participou, Moraes participou, Moraes chegou a produzir alguns discos dele também no seu estúdio República da Música lá no Rio, mas apesar dessa relação tão profunda com os amigos de banda, ele também abriu o leque, foi atrás de novas parcerias, outros compositores, outros gêneros, estilos musicais, que ele sempre gostou de cantar desde o tempo da orquestra, então essa diversidade, essa pluralidade de repertório é uma coisa que também é muito marcante na carreira dele. E para dar um exemplo disso, eu gostaria de tocar a música Vestido de Prata, que do querido Jorge Alfredo. É um samba rock que foi lançado no disco Valeu, um disco independente dos mais vendidos dos anos 80, que tem eu na capa, inclusive. E essa música tem um fato curioso, que ela foi regravada pelo meu amigo paulistano baterista Curumim, que é um cara com quem eu divido palco há muito tempo na banda do Arnaldo Antunes e que hoje a gente tem a alegria e o prazer de tocar com ele também na banda do Boca. E na sequência a gente vai ouvir uma música da dupla Severo do Acordeon e Jaguar. Severo foi sanfoneiro do Jackson do Pandeiro e mostra esse lado São João que o Boca sempre teve na carreira dele também. É a música Forró do Agarradinho, que foi lançada no disco Prazer de Viver.

coisa boa poder comemorar essa carreira, comemorar os 80 anos do meu pai ouvindo essas músicas. E fico aqui lembrando, né? Desde criancinha eu acompanho ele em shows, em gravações, nas rodas de samba, no campo de futebol. E pude ver ele dividir o palco, dividir o prazer de fazer música com muita gente, com muitos parceiros. E nos últimos anos, esse monte de encontro com gente legal de diferentes gerações acabou despertando nele um lado de compositor que estava meio adormecido. Ele sempre fez música, mas nunca ele tinha feito tanta música quanto ele fez nas últimas duas décadas. E esse repertório enorme de umas 20 músicas, mais ou menos, acabou resultando no disco Além da Boca, um disco que eu assino a produção musical que eterniza essa vocação colaborativa dele, essa vontade de trocar com tanta gente. No disco participam Anelisa Assunção, Zé Cabaleiro, Manuel Cordeiro, Edgar Escandurra, o próprio Curumim toca bateria em algumas faixas. E pra gente se despedir, eu vou tocar uma música desse disco, que a gente já tá chegando no fim do programa, infelizmente, que tem a participação mais do que especial do Tim Bernardes, tocando guitarra e cantando, esse rock psicodélico que leva a gente de volta pro começo da carreira dele, da Lissergia dos Novos Baianos, que a gente ouviu lá no início do programa. Além do Tim, a gente tem na bateria o Biel Basile, que era do Terno também, eu toco baixo, e o Gustavo Ruiz, grande músico, amigo, tocando violão. Então, com vocês, Ligeiro Demais, na voz de Paulinho Boca de Cantor e Tim Bernardes, do disco Além da Boca.

0: Chegamos ao fim desse programa. Eu sou Betão Aguiar, sou músico, diretor de cinema. Estive aqui com vocês hoje no Especial das Seis, apresentando essa edição que homenageia os 80 anos do meu pai, Paulinho Boca de Cantor. E quem quiser conhecer mais do meu trabalho, pode me procurar por Betão Aguiar ou o Projeto Mestres Navegantes. Estou lançando também meu filme novo agora, chama Nem Tudo é Paz e Amor. Em breve a gente vai estrear aqui em Salvador. Eu volto na rádio aqui para contar para vocês. E gostaria de agradecer ao pessoal da rádio, agradecer o convite e dizer que foi um prazer imenso estar aqui hoje. E a gente se vê logo mais. Um abraço e até a próxima.
1: 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Eu sou Leto Vieira, obrigado pela sintonia e até a nossa próxima edição.

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0: 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As notícias do governo federal que movimentaram o país no dia de hoje.
2: Olá, boa noite.
1: Boa noite para você que nos acompanha em todo o país.
2: Sexta-feira, 26 de junho de 2026.
1: Vamos ao destaque do dia: desenvolvimento da indústria naval brasileira.
2: Presidente Lula visita construções de barcos de apoio marítimo da Petrobras em Itajaí, Santa Catarina.
1: Eles fazem parte do programa Mar Aberto de renovação e ampliação da frota do sistema Petrobras.
2: Mais de 2 mil profissionais estão envolvidos na construção de 16 embarcações e presidente destaca a geração de empregos na indústria naval.
3: Por que que não compra da China? Porque a China não paga salário do povo brasileiro.
1: E ainda desemprego no menor patamar desde 2012.
2: Dados do IBGE apontam que taxa de desocupação ficou em 5,6% no trimestre encerrado em maio. Luana Karen.
4: Outro destaque foi a queda na taxa de subutilização, que atingiu 13,3%, o menor nível da série histórica.
1: E queda também na evasão escolar.
2: Censo da educação mostra que abandono da escola diminuiu 61% entre 2022 e 2025.
1: Índice de reprovação no ensino médio também caiu 65% no período. Pablo Mundim.
5: De acordo com o Ministério da Educação, os resultados refletem um conjunto de políticas voltadas à permanência dos estudantes na escola. Entre elas, o programa Pé de Meia.
2: Hoje, na apresentação da Voz do Brasil, Mariana Jungmann e Luciano Seixas.
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2: O presidente Lula acompanhou hoje o andamento da construção de 16 barcos da Petrobras em Itajaí, Santa Catarina.
1: O programa Mar Aberto prevê a renovação da frota da companhia, com previsão de entregar 98 embarcações nos próximos 7 anos.
2: Lula também participou do lançamento ao mar de uma fragata da Marinha, a primeira de 4 unidades que estão sendo construídas para aprimorar a defesa marítima do país.
1: O presidente Lula visitou as construções de barcos de apoio marítimo da Petrobras em Itajaí, Santa Catarina. Mais de 2 mil profissionais estão envolvidos nas obras de 16 embarcações. A iniciativa faz parte do programa Mar Aberto de renovação e ampliação da frota do sistema Petrobras. Com previsão de entrega para julho, uma das embarcações em construção no estaleiro Detroit, em Itajaí, é a Starnav Electra de transporte de suprimentos. O barco conta com sistemas de geração e distribuição de energia, além de novas tecnologias de pintura e de sistemas anti-incrustação, contribuindo para menor consumo de combustível e menor nível de emissões de poluição. Segundo a presidente da Petrobras, Magda Chambriá, os empreendimentos se alinham com a política verde da empresa.
6: Esses barcos têm tecnologia atual embarcada, respeitam o nosso Acordo de Paris, respeitam as nossas intenções de sustentabilidade, apoio ao meio ambiente.
1: O presidente Lula destacou o fortalecimento da indústria naval brasileira.
3: Ah, a coisa custa 10 milhões mais barato. Por que que não compra da China? Porque a China não paga salário do povo brasileiro. Mas quando você compra de lá, você não desenvolve a indústria nacional. Quando você compra de lá, você não desenvolve tecnologia aqui. Quando você compra de lá, você não gera emprego aqui.
1: O programa Mar Aberto prevê a construção de 96 embarcações até 2032, com investimentos estimados de R$ 32 bilhões na indústria naval brasileira. Mais cedo, o presidente Lula participou em Itajaí da cerimônia de lançamento ao mar da fragata Cunha Moreira. Com 107 metros de comprimento, convés de voo e hangar para helicópteros, a fragata conta ainda com radares, sistemas de armas avançados e sensores integrados. Nesse projeto, o governo do Brasil está construindo 4 navios de guerra, com investimentos de quase 14 bilhões de reais do Programa de Aceleração do Crescimento, o novo PAC. Reportagem Graziele Bezerra. taxa de desocupação entre março e maio desse ano foi de 5,6%, menor patamar da série histórica.
2: E o rendimento médio do brasileiro aumentou.
1: Dados mostrados pela PNAD Contínua, divulgada hoje pelo IBGE.
4: O número de brasileiros procurando por uma oportunidade de trabalho retornou ao menor patamar da série histórica, iniciada em 2012. A taxa de desocupação no trimestre encerrado em maio foi de 5,6%. O índice ficou estável na comparação com o trimestre anterior e teve queda de 0,6 pontos percentuais em relação ao mesmo período do ano passado. Outro destaque da Pesquisa Nacional por Amostra de Domicílios Contínua foi a queda na taxa de subutilização, que atingiu 13,3%, o menor nível da série histórica, como explica o analista do IBGE, William Kratochwil.
7: Mais importante é quando observamos a subutilização do mercado de trabalho, ou seja, aqueles que trabalhavam menos horas do que gostariam, aqueles que estavam desalentados, aqueles que estavam fora do mercado de trabalho, mas estão potencialmente ligados a ele, que apresentaram reduções nos seus contingentes, e isso diminuiu a taxa de subutilização do mercado de trabalho, o que é um fator importante, mostrando que o mercado ele continua absorvendo a mão de obra que não estava sendo utilizada.
4: No caso dos empregados com carteira de trabalho assinada, o índice se manteve estável, com quase 40 milhões de pessoas formalizadas. No começo do ano, a gerente Fabiana Barros foi contratada em uma loja no centro de Brasília. Para ela, o cargo com carteira assinada representa tranquilidade.
8: Eu acredito que a vantagem ela é muito boa, porque além de ter os benefícios que a própria empresa fornece, que é o 13º, as férias, então assim, é muito bom.
4: O rendimento médio do brasileiro também subiu, como explica o subsecretário de Política Macroeconômica do Ministério da Fazenda, Rafael Ramires Leão.
9: O rendimento médio real dos trabalhadores no trimestre foi de R$ 3.726, uma alta de 4% em relação ao mesmo período do ano anterior. E na comparação com 2022, esse rendimento está 20% mais alto, um avanço que mostra que a queda no desemprego veio acompanhada de ganho real no bolso do trabalhador.
4: A taxa de ocupação medida pelo IBGE leva em conta empregados com ou sem carteira assinada, funcionários públicos, trabalhadores domésticos e trabalhadores que atuam por conta própria. O número de brasileiros ocupados chegou a 102.700.000, uma alta de 0,5% em relação ao trimestre anterior, o que representa 558 mil pessoas a mais incluídas no mercado de trabalho. Reportagem Luana Karen.
2: O governo do Brasil trabalha para tentar atualizar o teto dos microempreendedores individuais.
1: Durante participação no programa Bom Dia Ministro, produzido pela empresa Brasil de Comunicação, o ministro do Planejamento e Orçamento, Bruno Moretti, explicou que um projeto de lei será enviado ao Congresso e prevê atualização entre 2027 e 2028.
10: A gente está trabalhando aqui com a perspectiva de atualizar esse teto para um patamar aí entre 130 e 140 mil, que é mais ou menos a reposição da inflação. Isso é absorvível desde que isso seja feito de maneira escalonada, entre 2027 e 2028. Fazendo isso de forma escalonada, a gente consegue absorver nas contas públicas, a gente consegue inclusive cumprir todo o nosso regramento orçamentário e fiscal.
2: Criação de gado irregular, garimpo ilegal e desmatamento em área de conservação.
1: Todos esses crimes foram desarticulados em uma operação do ICMBio no estado do Pará, que terminou essa semana.
2: Durante a ação de fiscalização, o órgão encontrou fortes indícios de criação clandestina de gado dentro da estação ecológica da Terra do Meio.
11: Uma área de proteção ambiental que abriga diversas plantas e animais, como o macaco-aranha da testa branca, que está em perigo de extinção. Essa é a Estação Ecológica Terra do Meio, localizada entre os rios Xingu e Iriri, no Pará. Foi nessa importante área de proteção ambiental que o Instituto Chico Mendes de Conservação da Biodiversidade realizou a Operação Pasto Nulos para acabar com o desmatamento ilegal, a criação de gado irregular e o garimpo ilegal. A ação começou no dia 3 de junho e foi marcada por resistência dos invasores, que ameaçaram policiais, destruíram pontes e tentaram furtar o gado apreendido. Ao todo, foram aplicados R$6.500.000 em multas, além de bens retidos, como escavadeiras, trator, motocicletas e motores estacionários. Fiscais também apreenderam ouro ilegal e mercúrio, que é um metal altamente tóxico que contamina água, peixes e seres humanos, e 436 cabeças de gado, que agora terão outro destino, como explica o presidente do ICMBio, Mauro Pires.
12: E esse gado depois foi destinado para programas sociais, né? Para combate à fome, para a merenda escolar, né? De escolas municipais, também para hospitais, é importante dizer.
11: De acordo com Mauro Pires, os criminosos eram reincidentes, já tinham sido multados e foi encontrada uma grande rede de atividades ilegais.
12: E não se trata ali de um pequeno produtor que tinha duas, três vacas de produção leiteira ou para sua família. A gente estava falando de uma rede clandestina de criação de animais em áreas protegidas e prejudicando aqueles produtores que seguem as regras. Aquele produtor que vacina os seus animais, registra os seus animais no órgão sanitário estadual.
11: Além do ICMBio, a Operação Pasto Nulos contou com o apoio da Força Nacional, Polícia Federal, Polícia Militar do Pará e IBAMA. Reportagem Raquel Mariano.
13: O INSS inaugurou hoje a 7ª unidade do PrevBarco, a agência flutuante da Previdência que leva atendimento a comunidades afastadas dos centros urbanos.
2: O novo PrevBarco foi inaugurado em Belém, no Pará, e vai atender municípios do arquipélago do Marajó e do Amapá.
14: Uma nova agência flutuante do INSS foi inaugurada nesta sexta-feira em Belém, no Pará. O PrevBarco Belém 2 vai levar serviços previdenciários e assistenciais a comunidades ribeirinhas, indígenas e quilombolas de difícil acesso no Marajó e no Amapá. Os atendimentos ocorrem de forma direta, sem a necessidade de agendamento prévio. Durante a solenidade, o ministro da Previdência Social, Volney Queiroz, revelou o impacto pessoal que a iniciativa causou em sua gestão.
15: Esse PrevBarco, desde quando nós tivemos o primeiro contato na Previdência Social com a política do PrevBarco, foi uma coisa que me emocionou, chamou minha atenção e fez com que eu quisesse me dedicar a aumentar o número de PrevBarcos e a fortalecer essa política.
14: A presidente do INSS, Ana Cristina Silveira, defende que a nova estrutura flutuante consolida uma Previdência Social mais inclusiva e acolhedora.
16: O PrevBarco é, acima de tudo, um símbolo. Símbolo do Estado que atravessa rios para chegar às pessoas. Símbolo de uma gestão que não espera o cidadão. E vale para ele, e garantindo que nenhum brasileiro fique para trás.
14: O modelo operacional destaca-se por ser resolutivo, ou seja, ele permite que o cidadão saia com o resultado do requerimento na hora. O tratorista Isaías Rosário da Silva, de 65 anos, conseguiu a concessão da aposentadoria diretamente no barco e celebrou a agilidade do serviço.
17: Foi feliz porque já estou com a carta já aposentado, para ajudar bastante, sem nem palavra, né? E agora foi maravilhoso.
14: Com a chegada do Belém 2, o Ministério da Previdência Social eleva para 7 o número de PrevBarcos em atividade simultânea nos rios da região norte. Reportagem Pedro Sardinha.
13: As Relações Exteriores confirmou as mortes de uma brasileira e um brasileiro entre as vítimas dos fortes terremotos que atingiram a Venezuela na última quarta-feira.
2: O Itamaraty afirmou em uma rede social que está prestando assistência consular às famílias das vítimas.
13: Hoje, uma missão humanitária do Brasil partiu de Guarulhos, em São Paulo, com destino a Maracay, na Venezuela.
2: Foram enviados cães farejadores e equipamentos especializados para busca e resgate urbano, além de equipes e materiais médicos para cuidado das vítimas.
18: O Brasil enviou nesta sexta-feira ajuda humanitária para a Venezuela. A aeronave KC-390 Millennium da Força Aérea Brasileira decolou de Guarulhos, em São Paulo, com destino a Macaray, na Venezuela. Foram enviados médicos, cães farejadores e equipamentos especializados para apoiar a Venezuela após os terremotos da última terça-feira. São 12 toneladas de material de apoio e uma equipe de busca e resgate urbano, que reúne profissionais da Secretaria Nacional de Promoção e Defesa Civil, de militares do Corpo de Bombeiros de Minas Gerais, São Paulo e do Paraná, além de especialistas da Agência Nacional de Telecomunicações, a Anatel. A missão humanitária brasileira é coordenada pela Agência Brasileira de Cooperação do Ministério das Relações Exteriores. Priscila Machado, para a Voz do Brasil.
13: De acordo com o último balanço divulgado pelo governo da Venezuela, 920 pessoas morreram e mais de 3 mil ficaram feridas.
2: Ainda segundo o governo venezuelano, mais de 4 mil pessoas estão desalojadas e mais de 300 edificações foram afetadas.
13: Agora há pouco, a Força Aérea Brasileira informou que um hospital de campanha da Marinha do Brasil será transportado neste sábado para apoiar a Venezuela após os terremotos registrados na última quarta-feira.
2: A FAB disse que a aeronave KC-390 Millennium vai transportar, além de estrutura do hospital, equipe médica que prestará apoio aos venezuelanos.
13: A decolagem está prevista para as 8 horas da manhã, horário de Brasília, na base aérea do Galeão, no Rio de Janeiro.
2: Um estudo promovido entre pacientes com obesidade grave ou associada a outras comorbidades, como hipertensão, vai medir os impactos de canetas emagrecedoras à base de semaglutida sobre o Sistema Único de Saúde.
13: Anunciado hoje pelo ministro da Saúde, Alexandre Padilha, o estudo vai ser feito ao longo dos próximos 2 anos, com 250 pacientes do Grupo Hospitalar Conceição, do Rio Grande do Sul.
2: O ministro explicou que um dos objetivos é observar as vantagens da aplicação da medicação para o SUS e para os pacientes que por vezes não estão aptos à cirurgia bariátrica, por exemplo.
19: Pessoas que estão esperando na fila de cirurgia bariátrica, mas que não têm condições clínicas sequer de fazer a cirurgia. Então, se pacientes que estavam esperando conseguem reunir as condições clínicas para fazer a cirurgia bariátrica, ou mesmo se tem um impacto a ponto de reduzir a necessidade de fazer a cirurgia bariátrica. Como também nós vamos observar pacientes que têm obesidade e comprometimento cardíaco. Então, o que que isso tem de impacto nesses pacientes?
13: Padilha destacou também que a adoção das canetas emagrecedoras como protocolo permanente do SUS contra a obesidade e outras doenças depende da produção da medicação no Brasil.
19: Mais da metade da população brasileira tem sobrepeso a partir da pesquisa feita pelo Vigitel do Ministério da Saúde, que faz a vigilância nas capitais do país, e 1/4 da população brasileira que estão obesas. Então nós estamos falando de dezenas de milhões de pessoas. Toda vez que você fala medicação para larga escala de uso no SUS, você tem que conseguir produzir no Brasil, ou senão você não tem sustentabilidade dessa oferta.
2: A pesquisa será realizada com recursos transferidos ao hospital pela Fundação de Apoio da Universidade Federal do Rio Grande do Sul, provenientes de aporte financeiro da produtora do medicamento.
13: A educação pública brasileira avançou em indicadores importantes.
2: A taxa de reprovação no ensino médio e de abandono escolar caíram em torno de 60% em 3 anos.
13: Por outro lado, aumentou a taxa de aprovação dos estudantes.
2: Resultados do censo escolar, divulgados hoje pelo Ministério da Educação.
13: Contribuíram para o resultado um conjunto de políticas públicas, com destaque para o programa Pé de Meia.
20: Mais estudantes permanecendo na escola, passando de ano e concluindo o ensino médio. É o que mostram os dados do censo escolar divulgados pelo Ministério da Educação nesta sexta-feira. Entre 2022 e 2025, a reprovação no ensino médio caiu 62%. O abandono escolar diminuiu 61%, enquanto a distorção idade-série, indicador que mede o atraso escolar, foi reduzida em 28% em 3 anos. No mesmo período, a taxa de aprovação aumentou 11%. Uma revolução na educação brasileira, avaliou Leonardo Barchini, ministro da Educação.
21: Para todos os indicadores, a gente teve uma melhoria significativa que a gente há muito tempo não via. E pela primeira vez, esses três indicadores estão juntos: diminuição do abandono, diminuição da repetência e diminuição da distorção. A gente, em história recente do Brasil, nessa revolução que a gente fez nas últimas décadas de botar todo mundo para dentro da escola, a gente gente não tinha visto que esses fatores concomitantemente melhoraram no país.
0: De acordo com o Ministério da Educação, os resultados refletem um conjunto de políticas voltadas à permanência dos estudantes na escola. Entre elas, o programa Pé de Meia, que oferece incentivo financeiro para que alunos do ensino médio frequentem as aulas, concluam os estudos e participem do Enem. Foi o que destacou o ministro Leonardo Bacchini.
21: A retomada dos programas do MEC, dinheiro direto na escola, a melhoria da alimentação escolar, do recurso para alimentação escolar, para o transporte escolar, tudo isso contribui para um conjunto de melhorias que nós vislumbramos nos últimos 4 anos. Mas eu poderia dizer que o pé de meia é o carro-chefe dessa política toda de melhoria que foi implementada desde 2023.
0: O censo também aponta avanços em outras áreas da educação. As inscrições de concluintes da rede pública no Enem cresceram 46% entre 2022 e 2025. A educação em tempo integral passou de 15% para 25,8% das matrículas, atendendo quase 9 milhões de estudantes. E o número de escolas com internet para uso pedagógico aumentou 43,7%, beneficiando cerca de 24 milhões de alunos. Os resultados são confirmados pela PNAD contínua do IBGE. Em apenas um ano, aumentou o número de jovens de 15 a 17 anos matriculados no ensino médio e caiu a proporção de estudantes fora da escola. Reportagem Pablo Mundim.
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2: Quando obras visuais não são cuidadas, cores se desbotam, traços se perdem e até o mais importante, pode se apagar aquilo que as obras representam para a história.
13: Por décadas, isso ocorreu com o mural de 15 metros que habita o nono andar do edifício sede do Ministério da Educação em Brasília.
2: A obra da artista carioca Gilda Reis, batizada de Educação, é um retrato das desigualdades do país e um lembrete de que o conhecimento é o caminho para a justiça social.
13: Na reportagem especial de Thaís Antônio, você vai saber como a restauração desse mural é também um resgate do direito à memória.
22: Uma obra marcada pela passagem do tempo, mas que passou por meses de restauração para recuperar suas cores, formas e a identidade artística originais. O mural Educação fica no nono andar do edifício sede do MEC em Brasília. Produzido nos anos 60, a convite de Oscar Niemeyer, um mural de 15 metros quadrados integra o projeto original do prédio e retrata desigualdades sociais brasileiras, destacando a educação como instrumento de transformação. A obra é da artista carioca Gilda Reis Neto. A filha de Gilda, Marta Reis, participou da cerimônia de entrega do painel restaurado. Ela não conhecia o painel pessoalmente, mas relembra que ouvia a mãe se queixar do estado em que a obra se encontrava.
23: Ela sonhou em ver esse painel restaurado. Ela passou muitos anos fora do Brasil. Quando ela voltou, ela veio a Brasília e ela disse: alguém tem que fazer alguma coisa, não pode deixar.
22: A restauração do painel contou com a participação de mais de 30 pessoas da Universidade Federal de Pelotas. Um trabalho complexo que envolveu muita pesquisa e inovação, como lembra a professora Karen Caldas, que atuou ativamente durante o processo.
24: Esse é um painel que tem uma simbologia gigantesca. Ele fala de inclusão, ele fala de educação, ele tem tudo a ver também com um projeto de pensar a educação como base.
22: João Ribeiro, servidor do MEC, se impactou ao encontrar a obra desgastada quando entrou para o quadro do Ministério há mais de 20 anos. Desde então, acompanhou e defendeu a ideia de ver a restauração acontecer. Agora, ao acompanhar o resultado final, João conta que a emoção falou mais alto.
25: Essa utopia de Brasília, essas realidades que são mostradas aqui, nessa inclusão, nessa tentativa de inclusão, de construir uma sociedade mais democrática, essa ideia da democracia que a gente precisa construir diariamente, né?
22: O processo de restauro do mural preserva uma obra que atravessa décadas e ajuda a contar parte da história do Ministério e também de Brasília, como destaca o ministro da Educação, Leonardo Barchini.
3: Essa reinauguração dessa obra de arte é um dia muito marcante, especialmente para mim, e desde o começo vim aqui visitar o nono andar e ficava matutando por que esse painel estava tão escondido e tão maltratado. Hoje é um dia de muita emoção para nós e para todos aqui que são servidores do MEC, que estão aqui há muito tempo.
22: A reinauguração encerra uma trajetória de abandono da obra que chegou a ficar coberta por tapumes. Em 1992, técnicos do IPHAN redescobriram o mural já deteriorado. Na época, uma tentativa de restauração não avançou e o Ministério optou apenas por proteger o mural com portas de vidro. O processo de restauro começou em 2025 e foi concluído este ano com suas características originais. Reportagem Thaís Antônio.
2: E essas foram as notícias do Governo do Brasil.
13: Uma realização da Secretaria de Comunicação Social da Presidência da República.
2: Com produção da Empresa Brasil de Comunicação.
13: E agora com as notícias do Poder Judiciário e do Congresso Nacional. Boa noite, um bom fim de semana.
2: A gente volta na segunda-feira. Boa noite.
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7: Justiça em números 2026, estoque de processos cai e ano de maior demanda da série histórica.
8: STJ determina a criação de plano para atuação da PM paulista em manifestações públicas.
7: Justiça do Trabalho determina que a empresa recontrate tratorista demitido após voltar de internação psiquiátrica.
8: Boa noite, eu sou o Arthur Filho.
7: E eu sou Walter Lima.
8: O Poder Judiciário encerrou 2025 com 75 milhões e meio de processos em tramitação, segundo dados consolidados do relatório Justiça em Números 2026, apresentados pelo Conselho Nacional de Justiça.
7: O resultado representa redução de 3 milhões e 400 mil processos em relação ao ano anterior e deixa o acervo em patamar inferior ao registrado entre 2020 e 2023, período em que chegou a 84 milhões e 300 mil processos.
8: Os dados evidenciam que a redução do estoque processual ocorreu de um ano de alta demanda. Em 2025, ingressaram 40 milhões e 900 mil processos judiciais, 1 milhão e 400 mil a mais do que em 2024. Esse foi o maior volume de casos novos da série histórica iniciada em 2009.
7: O relatório também traz dados sobre a presença do judiciário no território nacional. Dos 5.571 municípios brasileiros, quase metade são sedes de comarca na Justiça Estadual.
8: STJ determina que o Estado de São Paulo apresente protocolo para a atuação da Polícia Militar em manifestações públicas.
7: O plano deverá ser apresentado em 60 dias corridos após a elaboração de diagnóstico inicial. Fátima Uchoa.
9: Entre as diretrizes do plano está a proibição do uso de armas de fogo fora das hipóteses legais. Caberá ao juízo da execução aprová-lo e acompanhar a implementação. A decisão da primeira turma do STJ atendeu a pedido da Defensoria Pública de São Paulo, que apontou abusos da PM durante manifestações como detenções indevidas, uso excessivo da força, de bombas de efeito moral e balas de borracha sem justificativa. O colegiado concluiu ser legítima a intervenção judicial no caso, pois a omissão do Estado em regulamentar e controlar eventuais excessos da PM e não há protocolo atual com parâmetros de atuação policial em manifestações públicas. O relator foi o ministro Paulo Sérgio Domingues.
8: A empresa deve recontratar tratorista demitido após voltar de internação psiquiátrica.
7: Para a Justiça do Trabalho, a demissão foi discriminatória. Marla Lacerda.
26: O trabalhador foi afastado das atividades por orientação médica, após quadros severos de depressão. 8 dias após retornar ao trabalho, foi dispensado. O reconhecimento de demissão discriminatória foi negado em primeira instância, mas o TRT reconheceu a gravidade da doença e condenou a empresa ao pagamento de R$ 6.000 de indenização e a reintegrar o tratorista. A discussão foi levada ao TST. O colegiado manteve a condenação, porque teria havido preconceito por parte da empresa. o que já é de entendimento do TST, sobre casos que envolvam doenças psiquiátricas graves, como é o caso do trabalhador.
8: Estão abertas as inscrições para a 30ª edição do curso para candidatas eleitorais Edição Brasil, voltado à formação de mulheres que vão disputar as eleições gerais de 2026.
7: A ideia é fortalecer a participação feminina na política. Adriana Carrara.
1: O curso será realizado em formato híbrido. Nos dias 8 e 9 de julho, as atividades presenciais acontecem em Brasília. Já a etapa virtual será realizada no dia 17 de julho. Ao todo, serão selecionadas 480 candidatas para a modalidade online e até 100 participantes para a etapa presencial. O curso para candidatas eleitorais é promovido pela Comissão Interamericana de Mulheres da Organização dos Estados Americanos, em parceria com a Escola de Governo da OEA e a Associação Nacional das Defensoras e Defensores Públicos, com apoio do Tribunal Superior Eleitoral e do Governo da França. A abertura do evento será transmitida ao vivo pelo canal da Justiça Eleitoral no YouTube e pela TV Justiça. As inscrições podem ser feitas até o dia 30 de junho por meio de formulário que está disponível no site tse.jus.br.
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8: A você, uma boa noite.
7: Bom fim de semana e até segunda-feira.
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11: Eu sou Paula Groba.
12: E eu sou Ricardo Nakaoka.
11: E estes são os destaques de hoje do Jornal do Senado, que começa agora.
12: Avançam medidas para combater evasão escolar de pais e mães jovens.
11: Projeto sobre atendimento médico em instituições para idosos gera debate no Senado.
12: Senadores manifestam solidariedade às vítimas de terremotos na Venezuela.
11: Boa noite.
12: Boa noite.
11: A evasão escolar provocada pela maternidade, paternidade e parentalidade precoce pode ganhar um novo enfrentamento no país. Avançou no Senado um projeto que estabelece uma série de medidas para garantir a permanência de estudantes na escola nessa situação.
12: Entre as ações previstas está a obrigação de as instituições de ensino oferecerem condições adequadas para o aleitamento materno. O repórter Bruno Lourenço traz os detalhes.
15: O projeto de lei aprovado na Comissão de Direitos Humanos impõe às redes de ensino o dever de criar condições específicas de acolhimento para que a gestação ou a chegada de um filho não signifiquem um fim dos estudos para jovens. A proposta prevê a formação de uma rede de proteção para evitar que mães, pais ou mesmo pessoas próximas responsáveis por crianças pequenas sejam privadas da formação escolar. A relatora, a senadora Ivete da Silveira, do MDB de Santa Catarina, defendeu as medidas.
16: A falta dessa proteção, sabemos bem, cria pessoas que algumas das capacidades mais necessárias para a vida social, entre as quais se contam o aprendizado de padrões éticos, universais e racionais, algo diferente daqueles aprendidos no ambiente familiar, bem como a educação científica necessária como fundamento da qualificação da mão de obra, o que será imprescindível para que o futuro adulto possa adquirir bom padrão de vida.
15: O projeto, que já havia sido aprovado na Comissão de Assuntos Sociais, seguiu para a Comissão de Educação.
11: E o tratamento da hemofilia no Brasil ainda esbarra em desafios importantes, especialmente nas desigualdades de acesso a medicamentos e terapias mais avançadas entre as diferentes regiões do país.
12: Esse foi o tema de uma audiência pública realizada na Comissão de Assuntos Sociais do Senado, que buscou discutir formas de ampliar e qualificar o cuidado oferecido aos pacientes. Repórter Marcela Diniz.
17: O tratamento preventivo básico é oferecido
0: oferecido no SUS e recentemente foram incorporados medicamentos mais tecnológicos e menos invasivos para alguns tipos de hemofilia, doença que afeta a coagulação do sangue. O Brasil é referência internacional no tratamento da doença, mas o acesso ainda não é equitativo. Pessoas que vivem longe de capitais ou regiões metropolitanas são as mais prejudicadas, segundo a presidente executiva da Associação Brasileira de Pessoas com Hemofilia, Indianara Galhardo.
14: Chega lá, olha, não tem a dose total do mês, tem a dose da semana e volta para casa e tem que ir toda semana. E geralmente o hemocentro não notifica antes o paciente.
0: A inclusão da hemofilia na Política Nacional de Doenças Raras e a construção de uma linha de cuidados no SUS foram outras reivindicações apresentadas durante a audiência. O senador Flávio Arnes, do PSB do Paraná, se comprometeu a elaborar um documento sistematizando essas demandas.
17: Nós vamos elaborar no Senado, como desdobramento dessa audiência pública, também um documento da linha de cuidados, ciclo da vida. Ciclo da vida é o acompanhamento de políticas públicas e precisamos avançar para coisas novas.
0: O Programa Nacional de Coagulopatias Hereditárias acompanha atualmente 35.852 pacientes. 34% deles têm hemofilia do tipo A, a mais comum, e 6% hemofilia do tipo B.
11: E o projeto que garante atendimento médico em instituições de longa permanência para idosos foi tema de debate na Comissão de Direitos Humanos do Senado. A proposta, já aprovada pela Câmara dos Deputados, recebeu críticas de todos os participantes da audiência.
12: As preocupações giram em torno da forma como o texto foi construído e dos impactos da medida na rede de cuidados aos idosos. Repórter Márcio Maturana.
18: O projeto foi criticado por todos os debatedores. O texto determina que esses estabelecimentos atuem em conjunto com o Sistema Único de Assistência Social e com o Sistema Único de Saúde. Foram apontados problemas pela representante do governo, Daniela Jenkins, do Ministério do Desenvolvimento e Assistência Social.
19: Caso isso passe, a gente vai ter um resultado absurdo, desastroso, né? E também aumentar a desigualdade. Por quê? Porque se a gente não tem um serviço público, quem depende de serviço público não vai ter acesso. Agora, quem pode

0: acesso a esses serviços para o recebimento e processamento de representações e denúncias.
1: De acordo com a relatora da medida, senadora Damares Alves, do Republicanos do Distrito Federal, a falta de atendimento digital eficiente dificulta a proteção do consumidor no cenário do comércio eletrônico. A parlamentar ainda pontua que a proposta fortalece a cidadania, amplia a transparência e garante que os direitos do consumidor sejam protegidos na prática.
2: A ausência de canais digitais eficientes de atendimento público compromete a efetividade da proteção do consumidor. É necessária uma solução urgente, pois a cada ano mais e mais brasileiros são afetados e o fluxo de comércio continua a crescer aceleradamente.
0: O plenário do Senado fez um minuto de silêncio em homenagem às vítimas dos terremotos que atingiram a Venezuela. Senadores também manifestaram solidariedade às famílias e defenderam o apoio humanitário do Brasil ao país vizinho.
1: O presidente da Comissão de Relações Exteriores, senador Nelsinho Trade, do PSD de Mato Grosso do Sul, destacou a participação de equipes brasileiras na missão de ajuda e ressaltou a importância do fortalecimento dos corpos de bombeiros para atuação em emergências e resgate.
0: O Capital Moto Week, encontro de motociclistas, música e gastronomia que acontece todos os anos em Brasília, pode passar a fazer parte do calendário turístico oficial do Brasil.
1: Um projeto apresentado no Senado reconhece o evento como de relevante interesse turístico nacional. Repórter Henrique Nascimento.
3: Brasília já é parada obrigatória para motociclistas de várias partes do país durante o Capital Moto Week. O evento reúne motos, shows, gastronomia, camping e programação cultural todos os anos na capital federal. A Vanderleia de Oliveira acompanha de perto essa movimentação e diz que o encontro já virou tradição.
4: É um evento maravilhoso, tem gastronomia, tem como você pagar e montar sua barraca para dormir, tem shows, tem de tudo.
3: Um projeto da senadora Leila Barros, do PDT do Distrito Federal, reconhece o Capital Moto Week como evento de relevante interesse turístico nacional e inclui um encontro no calendário turístico oficial do Brasil. Esse calendário foi criado para divulgar festas e eventos capazes de atrair visitantes e movimentar a economia local. Durante a discussão da proposta que criou o calendário, o então senador Fernando Farias de Alagoas destacou o potencial turístico da medida.
5: São festas e eventos que marcam os diversos calendários municipais e que poderão atrair mais turistas, desenvolvendo inclusive regiões menos conhecidas desse nosso país de dimensões continentais.
3: O projeto que reconhece o Capital Moto Week como evento de relevante interesse turístico nacional ainda vai passar pelas comissões do Senado.
1: Com edição de Paula Groba e trabalhos técnicos de João Lira, o Jornal do Senado fica por aqui. Acompanhe agora as notícias do Tribunal de Contas da União e da Câmara dos Deputados. Boa noite.
0: Boa noite e um bom fim de semana.
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7: O Tribunal de Contas da União avaliou o programa Agora Tem Especialistas, do Ministério da Saúde. A iniciativa busca ampliar o acesso da população a consultas, exames e cirurgias com especialistas pelo SUS, o Sistema Único de Saúde. O principal ponto analisado foi a estrutura para reduzir a espera por consultas, exames e outros atendimentos. A auditoria apontou que falta integração e eficiência nos sistemas de tecnologia que deveriam gerenciar as filas e os recursos da política. Em 2025, o programa não conseguiu manter o desempenho dos anos anteriores na realização de cirurgias. Uma das razões é a falta de monitoramento, que impede que as informações sejam acompanhadas de forma adequada. O tribunal fez recomendações ao Ministério da Saúde para aprimorar a gestão do programa. 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
8: Comissão aprova infiltração policial em apuração de exploração sexual.
9: Avança projeto que impõe medidas mais rígidas ao acusado reincidente.
8: Deputados estudam manter auxílio alimentação nas férias do trabalhador.
9: Proposta define atendimento para pessoas com deficiência em desastres.
8: Boa noite. Comissão aprova projeto que estabelece protocolo para pessoas com deficiência em casos de desastre ambiental. A repórter Júlia Lopes tem detalhes sobre a proposta.

0: Segundo o Serviço Geológico do Brasil, quase 4 milhões de pessoas vivem atualmente em áreas de risco no país. Dentro desse grupo estão cidadãos com algum tipo de deficiência ou dificuldade de mobilidade, que se encontram entre os mais vulneráveis. Diante desse cenário, a Comissão de Integração Nacional e Desenvolvimento Regional aprovou o projeto que estabelece regras específicas para o atendimento de pessoas com deficiência ou com mobilidade reduzida em situações de emergência. O texto aprovado incorporou as modificações da Comissão de Defesa dos Direitos das Pessoas com Deficiência e define que o Sistema Nacional de Proteção e Defesa Civil será responsável pela coordenação, implementação e monitoramento desses protocolos. O relator da proposta, deputado Tiago De Joaldo, destaca que essas pessoas enfrentam barreiras físicas, comunicacionais e sociais que dificultam a evacuação e o acesso à ajuda e que a adoção desses protocolos é fundamental para garantir mais segurança.
1: A gente sabe da dificuldade que as pessoas com deficiência principalmente têm, né, de participar do processo de evacuação, do processo de resgate, e esse projeto de lei ele busca exatamente trabalhar antecipadamente, né, a política nacional voltada a se prever, inclusive a identificação de mapas, onde é que existem pessoas com deficiências, em lugares de riscos, para que antecipadamente a Defesa Civil possa preparar planos de evacuação específico, que aqueles lugares que poderão servir como local de concentração das pessoas evacuadas e resgatadas tenham acessibilidade, enfim, de uma forma que essas pessoas sofram menos quando essas situações difíceis acontecerem.
0: De acordo com o IBGE, o Brasil tem mais de 14 milhões de pessoas com deficiência, o que representa 7,3% da população com 2 anos ou mais. Esses números reforçam a necessidade de políticas públicas específicas para garantir segurança e atendimento adequado em momentos de emergência. Entre as medidas previstas na proposta estão a identificação e o cadastramento de pessoas com deficiência que vivem em áreas de risco, a inclusão de um capítulo específico nos planos de contingência, a capacitação de agentes para atendimento especializado, além de garantia de acessibilidade em abrigos e centros de assistência. O projeto também prevê a divulgação de informações em formatos acessíveis e a criação de mecanismos de coordenação entre órgãos públicos, a sociedade civil e instituições especializadas. O projeto, que busca melhorar os protocolos de segurança e atendimento das pessoas com deficiência ou com dificuldade de mobilidade no âmbito da Política Nacional de Proteção e Defesa Civil, agora aguarda análise na Comissão de Constituição e Justiça. Da Rádio Câmara de Brasília, Júlia Lopes.
2: Meio Ambiente.
3: Felipe Beccari, do Podemos de São Paulo, apresentou o projeto que institui a Virada Nacional da Castração de Cães e Gatos. A iniciativa prevê a realização anual de mutirões gratuitos de esterilização em todo o país, com prioridade para famílias de baixa renda e animais em situação de rua.
4: Segundo Felipe Beccari, a proposta busca reduzir a superpopulação e o abandono de animais, além de prevenir doenças que podem afetar a saúde pública. O texto também prevê a ações de educação para guarda responsável e integração com campanhas de vacinação e proteção animal.
2: Transportes.
3: Comissão aprova projeto que aumenta a segurança de pedestres com deficiência. A repórter Maria Neves tem mais informações sobre o texto.
5: A Comissão de Viação e Transportes da Câmara aprovou o projeto do deputado Murilo Galdino, do Republicanos da Paraíba, que visa aumentar a proteção da pessoa com deficiência ou com mobilidade reduzida no trânsito. A proposta prevê expressamente que condutores de qualquer tipo de veículo serão sempre responsáveis pela segurança dos pedestres, especialmente das pessoas com problemas de locomoção. Como ressalta o relator, deputado Alexandre Guimarães, do MDB do Tocantins, o Código de Trânsito já determina que os motoristas são responsáveis pela segurança dos pedestres, mas não faz menção específica à proteção das pessoas com deficiência.
6: O projeto visa alterar enquadrado do artigo 29 do Código de Trânsito Brasileiro, que é um artigo que visa a proteção dos carros maiores para os menores, dos menores para os ciclistas e motocicletas, dos ciclistas e motocicletas todos para os pedestres. Traz uma condição declaratória de proteção ainda maior para as pessoas com vulnerabilidade e deficiência no trânsito. Então, essas pessoas com capacidade reduzida e deficiência são inseridas agora no corpo desse texto.
5: Alexandre Guimarães ressalta que o Brasil já conta com normas que reforçam a proteção das pessoas com deficiência no trânsito, como a Lei Brasileira de Inclusão. O deputado sublinha que essa legislação impõe ao poder público e aos particulares o dever de garantir acessibilidade e segurança no uso das vias públicas e dos serviços de mobilidade urbana. No entanto, na opinião do deputado, ainda assim, as mudanças na lei são fundamentais por dar ênfase ainda maior à responsabilidade dos motoristas. Segundo ele, sem isso, a proteção dos pedestres com deficiência ou mobilidade reduzida permaneceria prejudicada. A proposta, que reforça a proteção de pessoas com deficiência ou mobilidade reduzida no trânsito, ainda será analisada pela Comissão de Constituição e Justiça. Da Rádio Câmara de Brasília, Maria Neves.
2: Direitos Humanos.
4: Comissão aprova infiltração policial para investigar exploração sexual de crianças e adolescentes. A repórter Mônica Tati explica a questão.
7: Projeto aprovado pela Comissão de Segurança Pública e Combate ao Crime Organizado da Câmara dos Deputados prevê medidas de reforço contra o tráfico, a prostituição e a exploração sexual de crianças e adolescentes. O texto reconhece essas práticas como atividades típicas de organizações criminosas e permite a adoção de instrumentos legais, como a infiltração de agentes policiais. Segundo o autor do projeto, o deputado delegado Paulo Bilinski, do PL de São Paulo, a infiltração já está prevista na Lei das Organizações Criminosas, mas é preciso prever uma nova legislação no caso específico de crimes sexuais contra crianças e adolescentes. Paulo Bilinski ressalta que muitos aliciadores e intermediadores operam por meio de redes sociais, fóruns fechados e plataformas de comunicação criptografadas, de difícil acesso para investigação.
8: A característica do crime de pedofilia, de tráfico de crianças, a principal característica é que são ambientes extremamente fechados. Como você investiga um lugar da onde não sai informação? A única forma de investigar é com a infiltração. O Brasil tem uma dificuldade de fazer infiltração policial, que é um ambiente sem a prática e sem o costume. É um método de produção de prova que existe no Brasil, na legislação, faz tempo, mas não é empregado dessa forma, com essa facilidade.
7: O texto também amplia as medidas de proteção aos agentes infiltrados e aos seus familiares, como escolta, alteração de identidade, mudança de domicílio e eventual inclusão em programas especiais. A proposta busca ainda aprimorar a cooperação internacional, facilitando o intercâmbio de informações e operações com outros países. O projeto, que reforça o enfrentamento ao tráfico e à exploração sexual infanto-juvenil, será analisado pelas comissões de Previdência, Assistência Social, Infância, Adolescência e Família e de Constituição e Justiça e de Cidadania. Depois seguirá para a votação no plenário da Câmara. Da Rádio Câmara de Brasília, Mônica Tati.
2: Saúde.
3: Josivaldo JP, do União do Maranhão, defende a aprovação de projeto que cria uma política nacional de apoio a crianças e adolescentes neurodivergentes. Autor da proposta, ele explica que o objetivo é ampliar o acesso a diagnóstico, terapias e apoio escolar, com prioridade para famílias em vulnerabilidade.
4: Josivaldo JP também aponta que o projeto prevê a criação de um fundo nacional para financiamento de centros de atendimento, serviços itinerantes e formação de profissionais especializados. De acordo com o congressista, a maior parte dos recursos será destinada a famílias inscritas no CadÚnico.
2: Segurança Pública.
3: Proposta em debate na Câmara impõe medidas mais rígidas para acusados que cometam novos crimes. Saiba mais na reportagem de José Carlos Oliveira.
9: A Câmara dos Deputados analisa a proposta que altera o Código de Processo Penal para impor regras mais duras para criminosos reincidentes. O texto do deputado Domingos Sávio, do PL de Minas Gerais, permite à Justiça decretar a prisão preventiva de acusado preso novamente em flagrante após ter sido liberado em uma primeira audiência de custódia. Domingos Sávio argumenta que a medida vai prevenir a repetição de crimes cometidos por pessoas que já possuem histórico criminal e processos pendentes.
10: Prendeu uma vez, teve audiência de custódia, você tem o direito de ficar livre para responder em liberdade, mas foi preso pela segunda vez, houve uma reincidência, ele fica preso preventivamente enquanto tramita o seu julgamento para decidir qual é a pena. Ou seja, acaba com esse prende e solta. Isso está desmoralizando a polícia e incentivando o crime. Portanto, o meu projeto de lei que irá contribuir nessa guerra contra o crime.
9: A proposta foi aprovada na Comissão de Segurança Pública, inclusive com novas regras para facilitar a ação policial nas prisões em flagrante. Uma das alterações valida o flagrante baseado em denúncia anônima ou fundada suspeita, desde que haja descrição detalhada das circunstâncias objetivas que levaram à ação policial. O texto aguarda a análise da Comissão de Constituição e Justiça, onde já recebeu o apoio da relatora. A aprovação definitiva na Câmara depende da apreciação do plenário. Da Rádio Câmara de Brasília, José Carlos Oliveira.
2: Comissões.
4: Relatório de comissão externa sobre feminicídios no Rio Grande do Sul, aprovado neste primeiro semestre, propõe diversas medidas para combater o problema. A repórter Daniele Lessa nos conta as medidas sugeridas.
11: O feriado de Páscoa do ano de 2025, com 12 assassinatos de mulheres, foi o motivo de criação da comissão externa sobre feminicídios no Rio Grande do Sul, que após realizar 43 reuniões e ouvir mais de 300 pessoas, aprovou seu relatório final, com um diagnóstico da violência e com 95 propostas para o Estado e para uma política nacional de enfrentamento. A coordenadora da comissão, deputada Fernanda Melchiona, do PSOL Gaúcho, disse que o trabalho continua, agora levando as propostas a diferentes órgãos e cobrando medidas efetivas.
12: E a ideia não é um relatório final da comissão, é um relatório parcial para que a gente possa, até o ano de 2026, final do ano, a nossa comissão tem até janeiro de 2027, cobrar o que está sendo feito.
11: Entre as propostas estão o aumento da estrutura de atendimento à mulher, especialmente em pequenas cidades rurais e no litoral norte, que não conta com nenhuma delegacia da mulher, ampliar o alcance de ações que funcionam, como colocar tornozeleiras eletrônicas em agressores, garantir o aumento de recursos federais para o combate ao feminicídio nos estados, por meio de aprovação de projeto de lei, e também ações de educação e comunicação que possam alterar a cultura de violência.
13: Que esclareça, que enfrente, não apenas que anuncie tantos feminicídios. Não basta para nós apenas a contabilidade macabra e perversa. Nós queremos que se fale da vida dessa mulher, que se humanize, que se diga que ela era mãe, que se diga que ela era filha.
11: Em 2025, no Rio Grande do Sul, foram 80 feminicídios consumados e 264 tentativas. Da Rádio Câmara de Brasília, Daniele Lessa.
2: Justiça.
3: A Comissão de Relações Exteriores aprovou o projeto que restringe a prisão preventiva de policiais investigados por ações em serviço. A reportagem é de Luiz Cláudio Canuto.
14: A Comissão de Relações Exteriores e de Defesa Nacional da Câmara aprovou o projeto que restringe a prisão preventiva e medidas cautelares contra agentes de segurança investigados por atos praticados durante o serviço. O texto altera o Código de Processo Penal. Segundo o projeto, juízes só poderão determinar prisão preventiva ou medidas cautelares daqueles profissionais se houver demonstração inequívoca de que a conduta não ocorreu em legítima defesa ou no estrito cumprimento do dever legal. O autor da proposta, deputado Coronel Assis, afirmou que o objetivo é proteger quem atua em situações de alto risco. O relator, deputado General Girão, do PL do Rio Grande do Norte, recomendou a aprovação do texto. Na avaliação dele, a proposta não afrouxa o controle penal, mas exige uma motivação mais robusta para que não haja a prisão do policial.
15: Esse poder de polícia nunca foi tão desmoralizado no nosso país. Nós precisamos tratar com rigor a criminalidade. E é claro, e precisamos dar respaldo aos nossos policiais que combatem a criminalidade para que eles não sejam perseguidos. O que se vivencia hoje no Brasil é isso. Muitas decisões são tomadas de rompante por magistrados, condenando policiais, às vezes até mesmo dentro da própria corporação, tirando da rua, proibindo promoções policiais. Policiais que foram envolvidos em algum tipo de atuação de enfrentamento ao crime, já considerados no carimbo, na testa, como sendo culpados. Não, não é assim que deve se tratar o policial. A gente tem que dar respaldo para que ele possa ter, sim, a autoridade de defender a sociedade.
14: A regra valeria para policiais, militares, policiais penais e, por sugestão do relator, também para os integrantes de polícias legislativas. Segundo o texto, para decretar a prisão, a autoridade judicial deve comprovar que o ato do agente não se enquadra em duas situações específicas: excludente de ilicitude prevista no Código Penal, como legítima defesa, e estrito cumprimento do dever legal. E também contexto de risco iminente ou ameaça grave à ordem pública ou à integridade física, inclusive de outra pessoa, em que o uso da força tenha sido necessário e proporcional. O projeto que restringe a prisão preventiva de agentes de segurança em serviço está na Comissão de Segurança Pública e Combate ao Crime Organizado. Em seguida, vai à Comissão de Constituição e Justiça antes de seguir para o plenário. Da Rádio Câmara de Brasília, Luiz Cláudio Canuto.
2: Trabalho.
4: Câmara debate proposta que garante a manutenção do auxílio alimentação durante as férias. O texto já está sendo analisado pelas comissões, como informa a repórter Sofia Peçanha.
16: A legislação trabalhista considera que o auxílio alimentação não integra a remuneração do empregado. E com isso, muitas empresas descontam o valor do vale quando o trabalhador sai de férias ou de licença, por exemplo. Esse entendimento, no entanto, pode mudar se avançar na Câmara dos Deputados o projeto sobre o assunto. O autor da proposta, o deputado Acácio Favacho, do MDB do Amapá, entende que quando a empresa concede o auxílio alimentação, o empregado passa a contar com o valor no orçamento, não sendo justo reduzi-lo em situações justificadas de ausência, como férias, uso de banco de horas, motivo de doença comprovada, acidente de trabalho, licença maternidade e licença paternidade. O projeto já foi aprovado pela Comissão de Trabalho, onde o relator, o deputado Ricardo Maia, do MDB da Bahia, reforçou que a alimentação é um direito social essencial à dignidade e ao bem-estar do trabalhador. Ele concordou que a manutenção do benefício em períodos justificados de ausência é uma forma de garantir segurança alimentar e proteção social.
17: A finalidade principal do auxílio alimentação é promover a segurança alimentar, um pilar que não pode ser removido justamente quando o trabalhador mais precisa da tranquilidade para o seu descanso e recuperação.
16: Segundo a proposta, a regra não vale para afastamentos com recebimento de benefício previdenciário, como nos casos de auxílio doença pago pelo INSS. O projeto, que proíbe o desconto do auxílio alimentação durante as férias e outras faltas justificadas, será analisado agora pela Comissão de Constituição e Justiça. No entanto, o deputado Jorge Guitten, do Republicanos de Santa Catarina, apresentou um requerimento de redistribuição para que o texto também seja analisado pela Comissão de Finanças e Tributação. Esse pedido ainda aguarda a decisão da Câmara. Da Rádio Câmara de Brasília, Sofia Peçanha.
2: Votação.
3: Glauber Braga, do PSOL do Rio de Janeiro, reclama da demora do Senado para votar o fim da escala 6-1 já aprovado na Câmara. O parlamentar cobra que os senadores avancem na análise da matéria sem novos adiamentos.
4: Glauber Braga argumenta que o fim da escala 6-1 dará mais tempo de descanso e melhores condições de vida para os brasileiros. O parlamentar afirma que o modelo atual prejudica trabalhadores submetidos a jornadas exaustivas, especialmente em atividades de maior desgaste físico.
3: Termina agora o Jornal Câmara dos Deputados, produzido pela Rádio Câmara, com trabalhos técnicos de Wellington Teles e a apresentação de Val Monteiro e Luciana Vieira. Uma boa noite para você.
4: A Voz do Brasil volta na segunda-feira. Boa noite e bom fim de semana.
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1: Muito boa noite para você que sintoniza 107.5 Educador FM. Já baixou nosso aplicativo? Se não baixou, baixa. É muito rápido, muito fácil. 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Baixou, coloca no seu celular, no seu tablet, de onde quer que você esteja. Você vai estar curtindo a nossa programação. A Sonosfera agora, daqui até a madrugada, sempre com muita música boa para você. Final de semana chegando e muitos programas segmentados para você curtir aqui com a gente. Na Educadora FM, a minha, a sua, nossa rádio pública da Bahia. Eu sou Luciana Lucena, a gente fica junto até às 10 da noite. E agora, eu chamo Caetano Veloso, que canta Um Índio, de Caetano.

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Você curtiu comigo Skank na balada do amor inabalável, música de Fausto Falsetti e Samuel Rosa. Teve Escambo com Sol de Ninguém, de Alexandre Fontanelli, e Cássia Eller cantou Admirável Gado Novo, música de Zé Ramalho. Agora 8:17, e você que curte a nossa programação, participe do Tocaí. O Tocaí é você quem faz, é você quem pede música, a gente bota pra tocar aqui música da nossa programação. Mande mensagem no WhatsApp 71999641908 e peça música, dedique a alguém, diga de onde você tá falando e Tocaí vai ao ar de segunda a sexta-feira, 1 da tarde, com reprise no final de semana. Sonosfera vai seguindo e trazendo Gal Costa, Meu Bem, Meu Mal, de Caetano Veloso.

0: Shakira e Burna Boy, Day Day. Teve também Ifá com A Ye Ye, de Jorge Dubman. E Elza Soares com Titãs, cantando Comida, de Arnaldo Antunes, Marcelo Fromer e Sérgio Brito.
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1: 8:31, é muito bom ter a sua companhia aqui, curtindo comigo a Sonosfera, que vai ficar melhor agora com Chico Buarque cantando Baticum, de Chico e Gilberto Gil.

Pois Chico César cantando o autoral Mama África. Teve também Saul Barbosa e Lazo com Nobre Guerreiro de Saul, Jaime Sodré e Jerônimo. Silva cantou Farol das Estrelas de Altair Veloso e Paulo César Feital. 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Agora 8 horas e 45 minutos, vamos seguindo com Nick Thomas. Is it because I'm black?

Esse foi Carlinhos Brown, A Namorada, composição autoral. Teve também Simone Moreno com Banquete de Signos, música de Zé Ramalho, e Duda Beat com Meu Piseiro, de Duda Beat.

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6: Agora 8 horas 59 minutos, a gente adentrando a noite com boa música da Sonosfera, que traz agora Elis Regina cantando Folhas Secas, de Nelson Cavaquinho.